0: setores impactados pelo tarifaço, como detalha o presidente da Apex Brasil, Laudemir Miller.
1: Nós vamos anunciar um plano de 130 milhões em parceria com o setor privado, mas evidentemente que a implementação do acordo Mercosul-União Europeia, para que as empresas possam de fato aproveitar as oportunidades desse acordo, é um dos elementos centrais do nosso plano. Mas enfim, isso é importante, são os setores, né? Mas pegando pesadamente a indústria, né? Então o setor de móveis, o setor de cosméticos, o setor de plástico, o setor de calçados, enfim, esses setores que estão tendo esse impacto.
0: Laudemir Miller ressalta que outros destinos já estão mapeados, como os países da Ásia Central.
1: O mundo olha de um jeito diferente para o Brasil, de um país estável, um país democrático. Então, a gente está sendo demandado pelos países asiáticos. O Brasil abriu, até semana retrasada, 651 mercados. Então, imagina a oportunidade que nós temos.
0: O impacto das novas tarifas anunciadas pelos Estados Unidos varia de acordo com o setor e a região. São Paulo registra o maior impacto em valor absoluto, $3 bilhões. Já Santa Catarina tem o maior impacto proporcional, com 68% das exportações afetadas. Outra região afetada é o Paraná, estado que concentra 70% das exportações brasileiras de madeira para a construção civil americana. Reportagem Luciana Colares de Holanda.
2: O Brasil conta com o primeiro banco nacional de antígenos para a resposta emergencial à febre aftosa.
3: A estrutura foi desenvolvida em parceria entre o Ministério da Agricultura e Pecuária, o Instituto de Tecnologia do Paraná e empresa privada.
4: O Banco Nacional de Antígenos integra a estratégia brasileira de preparação para eventuais emergências sanitárias relacionadas à febre aftosa e para manutenção da segurança sanitária da pecuária. A estrutura foi desenvolvida em parceria entre o Ministério da Agricultura e Pecuária, o Instituto de Tecnologia do Paraná e a empresa Biogênesis Bagó. A parceria foi formalizada nesta sexta-feira em Garim, na Argentina. O ministro da Agricultura e Pecuária, André de Paula, falou sobre a parceria.
5: Porque esse é um laboratório reconhecido internacionalmente e ele nos empresta a credibilidade que chega com isso. Esse também é um laboratório que atende a grandes mercados, a exemplo do que ocorre conosco.
4: O Banco Nacional de Antígenos mantém armazenados em condições de alta segurança antígenos dos sorotipos de interesse para o Brasil. Em caso de emergência sanitária, esse material permite iniciar a produção de vacinas em menor prazo, sem depender de fornecimento externo. O Brasil possui reconhecimento internacional como país livre de febre aftosa sem vacinação. O banco integra a Estratégia Nacional de Preparação para Emergências Sanitárias, juntamente com ações permanentes de vigilância e monitoramento da sanidade animal. Reportagem Thaís de Araújo.
2: Atenção, estudantes que se inscreveram no processo seletivo do programa Universidade para Todos, o ProUni.
3: O resultado da primeira chamada para o segundo semestre de 2026 já está disponível.
2: Os candidatos pré-selecionados têm até o dia 24 de julho para comprovar informações da inscrição junto às instituições de ensino.
6: O processo seletivo do programa Universidade para Todos, o ProUni, recebeu cerca de 530 mil inscrições para o segundo semestre de 2026. Ao todo, mais de 1 milhão e 100 mil estudantes participaram das duas edições do programa neste ano. Cada participante teve a opção de selecionar até duas opções de curso, instituição e turno, conforme as regras do edital. As bolsas integrais cobrem 100% do valor da mensalidade, enquanto as parciais correspondem a 50%. Os cursos com mais inscritos nesta etapa foram Medicina, Direito e Psicologia. Criado em 2004, o ProUni oferece bolsas de estudo em cursos de graduação e sequenciais de formação específica em instituições privadas de educação superior. Para a classificação dos candidatos, o programa utiliza as notas obtidas no Exame Nacional do Ensino Médio, o Enem. Em 2026, os dois processos seletivos somaram mais de 2 milhões de inscrições, realizadas por cerca de 1 milhão e 100 mil candidatos. O resultado da primeira chamada do ProUni já está disponível. Os candidatos candidatos pré-selecionados têm até 24 de julho para comprovar as informações da inscrição junto à instituição de ensino e apresentar a documentação exigida. O cronograma prevê a divulgação da segunda chamada em 5 de agosto. O resultado desta etapa será divulgado em 1º de setembro. Saiba mais em acessounico.mec.gov.br/ProUni. Reportagem Edinaldo Júnior.
3: E as inscrições para a formação continuada de escolas de tempo integral foram prorrogadas até o dia 24 de julho.
2: O curso é destinado a gestores escolares e coordenadores pedagógicos de instituições que ofertam essa modalidade de ensino.
3: Nos estados, no Distrito Federal e em municípios de maior porte, também podem se inscrever profissionais das redes de ensino que atuarão como multiplicadores na formação.
2: As orientações sobre a etapa das inscrições estão disponíveis na página de documentos do Ministério da Educação, no portal gov.br/MEC.
3: O Ministério do Meio Ambiente e Mudança do Clima apresentou as projeções mais recentes para o fenômeno El Niño após a reunião técnica de monitoramento climático realizada esta semana.
2: O cenário prevê redução das chuvas em parte das regiões norte e centro-oeste e temperaturas acima da média em grande parte do país.
3: E também aumento do risco de incêndios florestais, especialmente na Amazônia, no Cerrado e na Caatinga.
2: Já para a região sul, a previsão é de chuvas acima da média.
3: Os efeitos do fenômeno climático devem se intensificar a partir de agosto, mas serão mais sentidos no fim deste ano, segundo o pesquisador Gilvan Sampaio, do Instituto Nacional de Pesquisas Espaciais, o INPE.
2: Eu conversei mais cedo com ele para saber mais sobre o que esperar do El Niño e como tem sido feito o monitoramento dele pelos órgãos técnicos do governo federal. Acompanhe. Doutor Gilvan Sampaio, um prazer para a gente ter o senhor com a gente aqui na Voz do Brasil. Vamos começar falando dessas perspectivas para o El Niño esse ano? A gente deve começar a sentir os efeitos mais graves a partir da semana que vem? Como é que tá as previsões de chuvas intensas aí, especialmente para o sul do Brasil?
7: Bom, nós temos aí os impactos do El Niño, eles são gradativos ao longo dos próximos meses. Os primeiros impactos nós começamos a observar ao longo das próximas semanas. E nesse segundo semestre de 2026, o primeiro principal impacto está relacionado às chuvas no sul do Brasil, principalmente Rio Grande do Sul e Santa Catarina. Então há a tendência de chuvas mais volumosas, alguns períodos com chuvas intensas, mesmo porque o auge do fenômeno El Niño se dá normalmente no mês de dezembro. Então entre novembro e janeiro, né, nós teremos o auge do fenômeno, que é quando nós observamos os principais impactos. Isso em relação às chuvas. Em relação à temperatura, aí sim, todo o Brasil, nós devemos ter, a partir do final do inverno, depois da primavera e verão, períodos com temperaturas mais altas do que a média histórica, e ao longo, principalmente da primavera e verão, alguns períodos com ondas de calor.
2: Pois é, eu ia até perguntar isso para o senhor, até o fim do ano, como é que eram as perspectivas, né? O senhor falou das chuvas mais intensas que devem começar no sul do Brasil e a seca, doutor Gilvan, a gente deve esperar também alguma seca atípica, em que regiões, como é que deve acontecer?
7: Em relação às secas, aí é mais no norte do Brasil, norte e leste da Amazônia e norte da região nordeste, onde ocorrem os impactos do El Niño, em relação às secas, né? Ou chuvas abaixo da média. Só que esses impactos, diferente do que acontece no sul, que os impactos são a partir de agora, nós esperamos os impactos mais para o final do ano, começo do ano que vem. Né? Especialmente no norte e no leste da Amazônia, né? Nós devemos ter, a partir do final da primavera, déficits de chuvas. Não dá para qualificar ainda exatamente a severidade desse déficit de chuvas. Nós vamos tentar qualificar isso ao longo dos próximos meses. E no norte da região nordeste, que é a região semiárida, aí sim é somente em 2027, né? Porque o período chuvoso principal daquela região é de fevereiro a maio. Ela tem uma componente também associada ao Oceano Atlântico, então nós devemos aguardar mais para o final do ano para avaliar a possibilidade de secas no norte da região nordeste.
2: E aqui na região centro-oeste, alguma questão em especial?
7: O principal impacto do El Niño na região central do Brasil, que inclui a região centro-oeste, a região sudeste, o sul da região amazônica e o sul da região nordeste, é o aumento das temperaturas, né? Não tem um impacto no volume de chuvas o El Niño nessas regiões, nessa região central. Portanto, o que tem que se prestar atenção nesse momento? Nós estamos no período seco da região. Essa região central do Brasil, o período seco normalmente se estende até meados de outubro, que é quando começam as chuvas mais frequentes e regulares. Com temperaturas altas, período seco, então isso faz com que a vegetação possa ficar mais seca, e aí a atenção maior é justamente com as queimadas, né? Porque com a vegetação mais seca, temperaturas mais altas, o potencial para a ocorrência de queimadas aumenta. Então esse é um ponto de atenção para os próximos meses na região central do Brasil.
2: Agora, o Instituto Nacional de Pesquisas Espaciais, o INPE, onde o senhor, inclusive, é pesquisador, está atuando com diversos órgãos federais no monitoramento do clima, justamente para a preparação de todos esses eventos que o senhor mencionou agora. A partir daí foi lançada uma plataforma, né, doutor Gilvan? Queria que o senhor falasse para a gente como é que funciona esse trabalho, quais são os órgãos envolvidos.
7: Nós fizemos um trabalho, porque o que acontece? Quando ocorre um fenômeno como o El Niño, existem muitas fake news, né? Então nós juntamos os órgãos principais que monitoram o clima e meio ambiente no Brasil, que são o INPE, através do Centro de Previsão de Tempo e Estudos Climáticos, que é a instituição a qual pertenço, o Instituto Nacional de Meteorologia, a Defesa Civil Nacional, a Agência Nacional de Águas, o Serviço Geológico do Brasil e o CEMADEM. Então essas seis instituições, elas publicaram agora no mês de junho uma nota técnica, né, chamado painel El Niño, onde nesse painel El Niño nós avaliamos justamente a situação atual e como é que o que nós esperamos para os diversos setores, por exemplo, a agricultura, para a defesa civil, a questão de desastres, a questão de águas, ao longo dos próximos meses. Esse painel El Niño, ele vai ser renovado a cada mês, e essa é uma informação que vai auxiliar não somente a população, mas também os diversos setores e também os tomadores de decisão.
2: Principalmente aí as autoridades estaduais, municipais também, né, que vão poder se precaver de maneira mais específica, né?
7: Exatamente, porque existe inclusive algumas pessoas falando alguns termos até coloquiais do tipo, olha, vai ser um El Niño Godzilla. As previsões indicam que será um El Niño de forte intensidade, a muito forte intensidade, mas não há motivo para pânico. Nós temos que, obviamente, nos prepararmos para os impactos do El Niño. Os principais impactos do El Niño nós já sabemos, e aí acompanhar ao longo dos próximos semanas e meses como é que será a evolução desse fenômeno para fazer com que os impactos sejam os menores possíveis.
2: O senhor tocou num ponto interessante aí, porque, de fato, o senhor até mencionou antes, né? Existem muitas fake news, existe também algumas equiparações que são um pouco equivocadas que as pessoas fazem. Eu ouvi recentemente que era um furacão, que o El Niño era um furacão. E são eventos climáticos diferentes, né? Eu gostaria que o senhor ajudasse também um pouco aqui a explicar essa diferença, inclusive, de preparação. Se fosse eventualmente um furacão, é diferente do que a gente vai viver com o El Niño. Se é necessário as pessoas fazerem, por exemplo, provisionamentos, estoque de comida, porque pode ter inundações ou secas extremas que falte comida. A gente vive uma situação nesse sentido. Qual é a diferença?
7: Não. O El Niño é um fenômeno que nós já sabemos quais são os impactos. Os impactos vão ocorrendo dependendo da região. Por exemplo, no sul do Brasil, nós sabemos que há a tendência de chuvas volumosas e chuvas intensas, né? Então, por exemplo, dizer que vai acontecer novamente um episódio como aquele de 2024 no Rio Grande do Sul, não dá para dizer com tanta antecedência. Mas existe a possibilidade dele ocorrer? Existe a possibilidade. Quando é que nós conseguimos prever? Nós conseguimos prever isso com no máximo aí 15 dias de antecedência. Né? Aquele episódio, por exemplo, de 2024, ele começou no comecinho de maio, final de abril, comecinho de maio. Os modelos meteorológicos, já na segunda quinzena de abril indicavam um volume de chuvas muito expressivo para o Rio Grande do Sul. É óbvio que os modelos não conseguem dizer exatamente o volume que ocorreu, e foi um volume realmente muito extremo, né? Então não há essa questão da população fazer estoques de alimentos ou qualquer que seja o pânico associado. É claro que nós temos que nos preparar para os eventos extremos. Então, no caso de chuvas, tem que haver toda uma preparação, por exemplo, do poder público com limpeza de galerias, né? Eventualmente revisar sistemas de comportas, etc. No caso de secas, tem que haver toda uma preparação por conta da questão da água, né? Não é o momento de desperdiçar água, e aí eu estou falando do norte, do leste da Amazônia, do norte da região nordeste. Então tem que haver toda preparação para poupar ao máximo a água. Haja visto que o El Niño traz esse déficit de chuvas nessas regiões. Então é esse tipo de preparação. Agora, tem que haver uma preparação não só do cidadão, mas também do poder público, das instituições e todo o trabalho que tem que ser feito em função dos impactos do El Niño. O furacão, quando ocorre, é um evento muito extremo que ocorre num horizonte de horas, há poucos dias, né? O que dá para comparar são as chuvas intensas que deverão ocorrer no Rio Grande do Sul e Santa Catarina principalmente. Então é tomar cuidado em relação a esses episódios extremos no Rio Grande do Sul ao longo dos próximos meses.
2: Muito bem, nós conversamos com o Gilvan Sampaio, pesquisador do Instituto Nacional de Pesquisas Espaciais, o INPE. Muito obrigada, pesquisador, pela sua entrevista aqui à Voz do Brasil.
7: Muito obrigado.
3: A Defesa Civil Nacional reconheceu hoje a situação de emergência em mais de 23 cidades atingidas por desastres.
2: Entre as cidades contempladas, há municípios que enfrentam a estiagem e a seca, enquanto outros foram atingidos por fortes chuvas.
3: As cidades ficam nos estados da Bahia, Ceará, Minas Gerais, Paraíba, Paraná, Pernambuco, Rio Grande do Norte, Rio Grande do Sul e Santa Catarina.
2: Cidades com o reconhecimento federal de situação de emergência ou estado de calamidade pública podem solicitar apoio financeiro por meio do sistema integrado de informações sobre desastres.
3: O período de seca em várias regiões do Brasil traz o surgimento de praias de água doce que viram pontos de lazer e comércio.
2: Mas você sabia que para realizar eventos ou montar estruturas nesses locais é preciso autorização do governo federal?
3: Quem traz os detalhes sobre essas regras é Uriel Ricardo.
8: No Brasil, existem praias que se formam temporariamente durante alguns meses do ano. Você já ouviu falar sobre as praias fluviais ou praias de água doce? Elas surgem quando a estiagem reduz o nível dos rios e expõe bancos de areia e trechos das margens, que passam a receber visitantes, estruturas de lazer, eventos e atividades comerciais. Quando essas praias estão localizadas em rios federais, a instalação de estruturas, eventos, atividades econômicas e outros tipos de intervenções dependem de autorização do governo federal. Os rios federais são aqueles que atravessam mais de um estado e as áreas banhadas por eles são patrimônio da União. Por isso, é necessário ter permissão de uso para explorar esses espaços, conforme explica André Luiz Nunes, coordenador geral de gestão de territórios costeiros e marginais da Secretaria de Patrimônio da União, a SPU.
9: A permissão de uso serve para eventos de curta duração, de natureza recreativa, esportiva, cultural e religiosa. Então, para qualquer uso privativo dessas áreas, tem que ser autorizado pela União, né? E além de outras licenças lá, não dispensa licença ambiental, licença do município.
8: As orientações sobre a permissão de uso se aplicam a qualquer praia formada em rios federais, especialmente nos estados de Tocantins, Goiás, Pará, Amazonas, Mato Grosso do Sul, Maranhão, Amapá e Mato Grosso. No Tocantins, por exemplo, há a formação de praias sazonais em Porto Nacional, Luzimangues e várias outras cidades. A capital do estado, Palmas, também conta com praias como a Graciosa, a Praia do Prata e a Praia do Caju. A permissão de uso pode ser solicitada por municípios, pessoas físicas ou empresas. No caso de particulares, também é necessário ter as devidas licenças locais. Mas atenção, a autorização só vale para eventos de curta duração, como detalha André Luiz Nunes.
9: a permissão de uso para eventos de curta duração de até 90 dias, incluída a construção e a desocupação da área, ou tu pode, querendo lá, sendo necessário, prorrogar isso por mais 90 dias.
8: Quem pretende solicitar a permissão de uso pode procurar a Superintendência do Patrimônio da União no respectivo estado. Os formulários estão disponíveis na página da SPU no portal gov.br. Também é possível obter informações pelo telefone 0800-978-9005. O canal recebe ainda comunicações sobre restrições de acesso às praias, ocupação irregular, acúmulo de lixo e problemas ambientais ou sanitários. Para quem pretende aproveitar as praias fluviais, a orientação é colaborar com a preservação desses espaços, descartar o lixo nos locais adequados, respeitar a sinalização, evitar fogueiras e preservar a fauna e a vegetação local. Reportagem Uriel Ricardo.
2: Desde o início da semana, a ANP, Agência Nacional de Petróleo, Gás Natural e Biocombustíveis, realizou 268 ações com foco no combate a preços abusivos de combustíveis em 14 estados.
3: Foram aplicados 14 autos de infração por não cumprimento de envio de documentos para avaliação dos preços.
2: Isso porque nessas ações a agência também coleta informações a partir das notas fiscais fornecidas pelos postos de aquisição dos combustíveis.
3: Esses dados são analisados pela ANP. E em casos de caracterização de preços abusivos, podem ser geradas autuações, processos administrativos e multas.
2: O valor das multas varia de 50 mil a 500 milhões de reais, dependendo da gravidade do caso.
3: Lembrando que denúncias sobre irregularidades no mercado de combustíveis podem ser enviadas à ANP por meio do telefone 0800-970-0267.
2: Essas foram as notícias do governo federal.
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3: Fique agora com as notícias do Poder Judiciário e do Congresso Nacional. Uma boa noite e um bom fim de semana.
2: A gente volta segunda-feira. Boa noite.
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12: Conselho Nacional de Justiça está com inscrições abertas para o Prêmio Pena Justa de Jornalismo e Comunicação.
13: Paciente ressarcido por erro em cirurgia odontológica não pode exigir também o custeio de nova operação.
12: Justiça determina que o Hospital Público em Belém, no Pará, retome atendimento à pessoa com autismo.
13: Boa noite, eu sou Marcela Luiz.
12: E eu sou Walter Lima.
13: Estão abertas até 17 de agosto as inscrições para a primeira edição do Prêmio Pena Justa CNJ de Jornalismo e Comunicação.
12: A iniciativa reconhece trabalhos que contribuam para ampliar o debate sobre o sistema penal brasileiro. Marcelo Della Lídera.
14: O plano foi criado após o Supremo Tribunal Federal reconhecer em 2023 que o sistema prisional brasileiro vive um estado de coisas inconstitucional. Para enfrentar esse cenário, a Corte determinou a elaboração de um plano nacional para reorganizar a execução penal, coordenado pelo CNJ. Quem explica é Luiz Lanfred, coordenador do Departamento de Monitoramento e Fiscalização do Sistema Carcerário e do Sistema de Execução de Medidas Socioeducativas do CNJ.
15: Então, assinou ao Poder Judiciário, ao Poder Executivo, à Academia, as instâncias da sociedade civil que se reunissem e pudessem, então, chegar a um consenso sobre ações que pudessem ressignificar esse sistema prisional.
14: O prêmio contempla produções em texto, áudio, vídeo e fotografia. As inscrições são gratuitas e seguem abertas até as 23 horas e 59 minutos do dia 17 de agosto. O regulamento do plano está disponível no site fazendojustiça.org.br.
13: Paciente pode receber de volta valor pago e indenização por danos morais e estéticos no caso de erro em cirurgia odontológica.
12: Mas, segundo o STJ, se escolhe desfazer o contrato e obter a restituição, não pode exigir também que os profissionais paguem outra cirurgia feita por terceiro. Fátima Uchoa.
16: Em ação de reparação por danos materiais, morais e estéticos, um paciente afirmou ter ficado com assimetria facial após cirurgia odontológica. O Tribunal de Justiça do Rio de Janeiro reformou a sentença e condenou os profissionais a restituírem o valor gasto no procedimento, custear nova cirurgia reparadora e pagar indenização por danos morais e estéticos. A terceira turma do STJ afastou a obrigação de os dentistas pagarem a nova cirurgia, mas manteve os demais pontos. Segundo a relatora ministra Nancy André, acumular os pedidos de restituição do valor pago pela primeira cirurgia e o custeio de uma nova geraria enriquecimento sem causa, o que é proibido por lei.
13: TST garante direitos de radialista a uma diretora de imagem que trabalhava em uma instituição de ensino à distância em Londrina, no Paraná.
12: A decisão reforça a proteção dos direitos da categoria. Mila Amaral.
17: A decisão foi da terceira turma do TST. O colegiado entendeu que, mesmo sem ser uma emissora de rádio ou TV, a faculdade usava a transmissão ao vivo pela internet e via satélite. Por isso, a profissional deve ser enquadrada assim como radialista. Com o reconhecimento, ela terá direito à jornada de 6 horas diárias e ao pagamento de horas extras, além de adicional por acúmulo de função. O relator do caso, o ministro Alberto Balazeiro, reforçou na decisão que a lei protege quem exerce funções típicas de radialista, independente da atividade principal da empresa.
13: Justiça determina que o hospital público em Belém, no Pará, retome atendimento a pessoas com autismo.
12: O hospital tem 30 dias para regularizar o atendimento, sob pena de multa diária de R$10 mil. Sabrine Menezes.
18: De acordo com o Ministério Público Federal, o Hospital Betina Ferro paralisou o atendimento de pacientes com autismo que não possuem também outras comorbidades ou doenças raras. Além disso, a unidade de saúde também está recusando novos pacientes com o transtorno do espectro autista enviados pela regulação municipal. Na decisão, a justiça acolheu os argumentos do MPF de que a restrição viola os princípios da universalidade, integralidade e equidade do Sistema Único de Saúde e os direitos das pessoas com deficiência.
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13: Uma boa noite.
12: Bom fim de semana e até segunda-feira.
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20: Eu sou Paula Groba.
21: E eu sou Ricardo Nakaoka.
20: E estes são os destaques de hoje do Jornal do Senado, que começa agora.
21: Sugestão popular que destina fundo eleitoral a calamidades públicas vira projeto.
20: Regularização de lotes de igrejas pode ser simplificada.
21: Senado terá esforço concentrado em agosto e setembro.
20: Boa noite.
21: Boa noite.
20: Uma sugestão apresentada por um cidadão pode mudar o destino de parte dos recursos dos fundos eleitoral e partidário.
21: A Comissão de Direitos Humanos aprovou a proposta que autoriza o uso desse dinheiro em ações de enfrentamento a calamidades públicas. Os detalhes com Patrícia Oliveira.
22: Os partidos políticos poderão renunciar aos recursos totais ou parciais do fundo partidário ou do fundo especial de financiamento de campanha e direcionar esse dinheiro ao tesouro para custear despesas em situações de calamidade, como enchentes, deslizamentos ou outras emergências reconhecidas pelo poder público. A sugestão é de um cidadão de Santa Catarina que recebeu mais de 20 mil apoios online e foi aprovada na Comissão de Direitos Humanos. A ideia surgiu em 2020, durante a pandemia de Covid-19, e defendia o uso desses recursos para reforçar os gastos com a saúde. Como a emergência sanitária já terminou, o relator senador Márcio Bittar, do PL do Acre, adaptou a proposta. O relatório, lido pelo senador astronauta Marcos Pontes, do PL de São Paulo, cria uma regra permanente para todas as situações de crise, evitando que seja necessário aprovar uma nova lei sempre que ocorrer uma calamidade.
0: E fortalecer a resposta ao poder público a emergências de natureza sanitária, econômica, social e ambiental.
22: Com a aprovação, a sugestão legislativa vira projeto de lei e segue para a análise das comissões e do plenário do Senado.
1: A Comissão de Segurança Pública aprovou uma iniciativa que aumenta as penas para crimes de furto, roubo de câmeras de vigilância e sistemas de monitoramento eletrônico.
21: A proposta, que seguiu para a Comissão de Constituição e Justiça, também pune a receptação e a interrupção de serviços de vídeo monitoramento remoto. Repórter Bruno Lourenço.
5: O relator, senador Wilder Moraes, do PL de Goiás, defendeu a necessidade de endurecer a resposta penal para esse crime em virtude das consequências sofridas pela população.
23: As câmeras de vigilância utilizada por empresas privadas geralmente possuem infraestruturas conectadas à rede elétrica, sistema de armazenamento em nuvens e comunicação de dados em tempo real. Quando subtraídas, além da perda material, há comprometimento imediato na integridade dos dados coletados, da continuidade do serviço de segurança e da resposta à ocorrência por elas registrada.
5: De acordo com o projeto de lei aprovado na Comissão de Segurança Pública, o furto de câmeras ou itens de monitoramento eletrônico instalados em vias públicas ou áreas privadas com acesso ao público passará a ser punido com reclusão de 2 a 8 anos e multa. O texto estabelece ainda que quem receptar esses aparelhos, sabendo de sua origem criminosa, terá a punição em dobro. A proposta também pune quem sabota ou interrompe os serviços de vídeo monitoramento remoto de forma intencional.
1: E a Comissão de Constituição e Justiça pode votar o projeto que trata da simplificação da regularização de lotes de igrejas.
21: Pelo texto, essas instituições poderão ter seus lotes regularizados por meio do REURB, o programa que regulariza assentamentos urbanos informais. Mais informações

0: Federal disse que muitas dessas entidades ocupam áreas consolidadas há anos, mas a falta de documentação dificulta os investimentos e a continuidade dos serviços prestados à população.
1: A regularização fundiária constitui um importante instrumento de promoção da segurança jurídica, da ordenação territorial e da função social da propriedade. Desde a edição da Lei 13.465 de 2017, o ordenamento jurídico passou a contar com mecanismos mais ágeis para enfrentar situações consolidadas de informalidade urbana, conciliando o direito à moradia, a segurança das relações jurídicas e o planejamento da cidade. Nesse contexto, revela-se oportuno o aperfeiçoamento contínuo dos instrumentos previstos na legislação.
0: O texto inova ao prever que a regularização seja feita para um único imóvel isolado, sem a necessidade de abranger os lotes vizinhos, além de permitir que técnicos industriais e agrícolas validem as informações técnicas do processo, de forma a agilizar o trabalho nos cartórios.
2: E o Senado Federal terá 2 semanas de esforço concentrado em agosto e setembro. O presidente do Senado, Davi Alcolumbre, anunciou a medida e informou que as atividades serão concentradas entre os dias 10 e 14 de agosto e 31 de agosto e 3 de setembro.
3: Alcolumbre enfatizou que é fundamental que o Senado Federal, a Câmara dos Deputados e o Congresso Nacional se organizem para conciliar as deliberações legislativas necessárias durante o processo eleitoral. Ele ressaltou ainda que a iniciativa foi acordada com o presidente da Câmara dos Deputados, Hugo Mota, e que a intenção é garantir a aprovação de propostas pelas duas casas legislativas na mesma semana.
4: Que o calendário é exatamente o mesmo que será adotado pela Câmara dos Deputados, permitindo que o Congresso Nacional funcione em plenitude e de modo eficiente e harmônico neste período eleitoral.
2: As férias de julho oferecem uma oportunidade para conhecer de perto o Congresso Nacional e, desta vez, de forma diferente.
3: O programa Visite o Congresso preparou uma programação especial entre os dias 18 de julho e 2 de agosto, com experiências imersivas, apresentações teatrais e atividades educativas para crianças e adultos. Os detalhes na reportagem de Yasmin Rodrigues.
5: Durante as férias de julho, o Congresso Nacional prepara uma programação especial para receber cidadãos de todo o país. Entre os dias 18 de julho e 2 de agosto, o programa Visite o Congresso funcionará todos os dias da semana, com visitas gratuitas e sem necessidade de agendamento. Em entrevista à Rádio Senado, Fábio Duarte, coordenador de visitação do Senado Federal, listou as novidades que o público vai encontrar nesse período.
6: O visitante terá a possibilidade de conhecer uma apresentação teatral em homenagem aos 200 anos da Câmara dos Deputados e do Senado Federal. Essa apresentação teatral acontece em espaços diferentes do roteiro e apresenta personagens históricos. Além disso, temos o Visita 360, que é uma experiência imersiva que usa óculos de realidade virtual. A gente tem a apresentação do filme Eunice, a primeira senadora. Teremos também programação infantil com atividades lúdicas no espaço plenarinho que acontece no Salão Negro do Congresso Nacional.
5: A programação completa com os horários e as atividades específicas está disponível para consulta em senado.leg.br/visitação, sem cedilha e sem o tio.
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3: Com edição de Paula Groba e trabalhos técnicos de João Lira, o Jornal do Senado fica por aqui. Acompanhe agora as notícias do Tribunal de Contas da União e da Câmara dos Deputados. Boa noite.
2: Boa noite e um bom fim de semana.
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9: O Tribunal de Contas da União lançou um novo portal para ampliar a transparência sobre o uso da inteligência artificial no setor público. A plataforma mostra como o TCU utiliza essa tecnologia em auditorias, atividades internas e serviços prestados à sociedade. O site reúne informações sobre as ferramentas de inteligência artificial em uso, os resultados alcançados e as regras adotadas para garantir o uso responsável da tecnologia. Também apresenta medidas de segurança, governança e proteção de dados. O objetivo é compartilhar experiências, estimular boas práticas e apoiar outros órgãos públicos a usarem a tecnologia com transparência, ética e responsabilidade. O portal é aberto.

0: aberto ao público e pode ser consultado por gestores, pesquisadores, estudantes e qualquer cidadão interessado. 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
2: Câmara aprova medidas provisórias com verba para emergência climática.
3: Mota anuncia acordo com o governo sobre dívidas dos produtores rurais.
2: Parlamentares autorizam o uso de elementos tradicionais em fotos oficiais.
3: Plenário suspende prescrição de pena para condenado que estiver foragido.
2: Boa noite. A Câmara aprovou a suspensão da prescrição da pena para condenados que estiverem foragidos.
3: Atualmente, se o condenado não voltar para a cadeia, existe o risco de o prazo de punição acabar sem que ele termine de cumprir a pena. A reportagem é de Daniele Lessa.
4: O plenário da Câmara aprovou o projeto que suspende a contagem do tempo de prescrição da pena de um crime no período em que o condenado estiver foragido ou quando tiver a liberdade condicional revogada. Prescrição é quando o Estado perde o poder de punir o condenado e o prazo para isso varia de acordo com o crime cometido. Hoje, quando o condenado foge, o prazo para a prescrição continua a ser contado normalmente e só zera quando ele é recapturado. Se o condenado não voltar para a cadeia, existe o risco de o prazo de punição acabar. O projeto, apresentado pelo deputado Kim Kataguiri, do Missão de São Paulo, altera o Código Penal para deixar claro que o prazo para a prescrição deixa de ser contado enquanto o condenado estiver foragido. Para justificar a proposta, ele argumentou que hoje a lei premia quem afronta a justiça e penaliza o detento que cumpre integralmente sua pena.
5: O que a gente está fazendo agora é uma coisa muito simples. Você foi condenado, você fugiu, você perdeu o direito à prescrição. O crime não vai prescrever enquanto você estiver foragido, que é o óbvio, senão você está premiando, você está estimulando o sujeito a fugir, porque se ele for competente na sua fuga, não for pego num determinado período de tempo, que vai depender do crime que ele cometeu, ele pode voltar como se nada tivesse acontecido.
4: O projeto recebeu parecer favorável do relator, deputado Alberto Fraga, do PL do Distrito Federal. Ele argumentou que a proposta corrige uma distorção ao impedir que a fuga seja usada como caminho para escapar do cumprimento da pena. A deputada Adriana Ventura, do Novo de São Paulo, disse que o texto aprovado torna o cumprimento da pena mais eficaz.
6: Que a partir do momento que esse projeto impede que a fuga de condenados gere benefício indireto, né, decorrente de decurso de tempo, e reforça a efetividade da execução penal.
4: A mesma regra valerá no caso de revogação da liberdade condicional, que acontece quando a pessoa condenada recebe autorização para cumprir o restante da pena em liberdade. Se o benefício for revogado, a prescrição também ficará suspensa até a captura ou a reapresentação do condenado. O projeto que suspende a contagem do tempo de prescrição de um crime no período em que o condenado estiver foragido ou perder a liberdade condicional agora será analisado no Senado. Da Rádio Câmara de Brasília, com informações de Antônio Vital, Daniele Lessa.
1: Segurança Pública.
2: Chico Alencar, do PSOL do Rio de Janeiro, parabeniza a Polícia Federal pelo indiciamento de 48 suspeitos de envolvimento em fraudes contra aposentados no INSS. Na opinião do deputado, as investigações revelaram uma atuação isenta e profunda da instituição.
3: Chico Alencar repudia o uso de falsas entidades rurais para aplicar golpes e desviar recursos públicos destinados à Previdência. O parlamentar também celebra a devolução de mais de 3 bilhões de reais aos aposentados lesados.
2: Kim Kataguiri, do Missão de São Paulo, critica projeto que criminaliza a misoginia. O deputado acredita que a proposta confunde o enfrentamento à violência contra mulheres com gírias e piadas usadas por jovens nas redes sociais.
3: Kim Kataguiri defende que o debate sobre proteção às mulheres priorize punições mais duras para crimes hediondos e feminicídio. Ele também critica o fato de partidos de esquerda serem contrários à redução da maioridade penal e ao endurecimento das regras de execução penal.
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1: Justiça.
2: Adriana Ventura, do Novo, de São Paulo, critica os salários do judiciário que ultrapassam o teto constitucional e cobra o fim dos chamados penduricalhos. Ela cita que mais de 600 juízes furaram o limite em maio, com pagamentos que chegaram a R$500.000 em um único mês.
3: Para Adriana Ventura, as gratificações tornam o judiciário brasileiro o mais caro do mundo e ofendem a realidade dos que vivem com um salário mínimo. A parlamentar contesta a defesa desses benefícios e cobra respeito ao dinheiro pago pelos contribuintes.
1: Presidência.
2: O presidente Hugo Mota anunciou acordo com o governo sobre as dívidas dos produtores rurais. O repórter Luiz Gustavo Xavier acompanhou as entrevistas após o encontro.
8: O presidente da Câmara, Hugo Mota, anunciou que foi fechado um acordo entre o governo, representantes do setor e a Frente Parlamentar Agropecuária sobre a renegociação de dívidas de produtores rurais. Um dos pontos do acordo é que o projeto que tratava do tema não será votado e que o governo vai encaminhar uma medida provisória abrangendo os termos do acordo. De acordo com o Ministério da Fazenda, serão aproximadamente R$100 bilhões em dívidas renegociadas. Participaram da reunião os ministros da Fazenda, Dario Durigan, das Relações Institucionais, José Guimarães, o líder do governo, deputado Paulo Pimenta, do PT do Rio Grande do Sul, o deputado Arnaldo Jardim, do Cidadania de São Paulo, e a senadora Tereza Cristina, do PP do Mato Grosso do Sul, integrantes da Frente Parlamentar Agropecuária. O presidente Hugo Mota explicou as medidas.
9: No intuito de podermos anunciar o acordo feito em relação ao projeto do endividamento dos produtores rurais do nosso país. Quero registrar que essa matéria foi colocada em votação na Câmara dos Deputados há um ano atrás, um dia antes do recesso parlamentar, e durante todo esse ano, no Senado Federal principalmente, foi travada uma negociação que se buscava com o governo alterar os pontos que foram aprovados na Câmara no intuito de poder ser mais abrangente no que diz respeito a essa renegociação.
8: O líder do governo, deputado Paulo Pimenta, ressaltou ainda que a MP vai suspender o pagamento dessas dívidas por 30 dias. Já o ministro das Relações Institucionais, José Guimarães, afirmou que o acordo é resultado de uma regra que tem se mostrado eficaz na Câmara, que são o diálogo e a negociação. Segundo ele, os temas mais polêmicos têm sido conduzidos por meio da construção de consensos amplos. O deputado também destacou o papel do presidente da Câmara na articulação do entendimento e ressaltou que o resultado foi fruto de uma construção coletiva. Da Rádio Câmara de Brasília, Luiz Gustavo Xavier.
1: Trabalho.
3: Pastor Henrique Vieira, do PSOL do Rio de Janeiro, cobra aprovação pelo Senado da proposta de emenda à Constituição que acaba com a escala de trabalho 6x1. Ele reforça que a Câmara já cumpriu seu papel e o Executivo espera os senadores para sancionar a matéria.
2: Pastor Henrique Vieira argumenta que o atraso imposto pelo Senado vai na contramão dos anseios dos trabalhadores, já que a proposta tem o apoio de 70% da população. O deputado pede prioridade na votação do texto para garantir mais dignidade ao povo.
1: Desenvolvimento regional.
3: Porto Piauí, no município de Luiz Correia, iniciou oficialmente suas operações de exportação com envio de minério de ferro de Piripiri diretamente para a China. Flávio Nogueira, do PT, celebra um marco, ressaltando que a nova rota vai impulsionar a economia do Nordeste.
2: De acordo com Flávio Nogueira, serão 200 quilômetros a menos que o trajeto rodoviário utilizado antes para escoar a produção até o Ceará. A operação da empresa Lion Mining inaugura a nova era com a expectativa de exportar grãos para o mercado mundial em breve.
1: Economia.
3: O plenário da Câmara aprovou 6 medidas provisórias com recursos para emergências causadas por desastres climáticos e para evitar aumento no preço do gás de cozinha. O repórter Antônio Vital acompanhou as votações.
10: Na véspera do início do recesso parlamentar do meio do ano, o plenário da Câmara aprovou 6 medidas provisórias que autorizam o uso de recursos públicos não previstos no orçamento desse ano para ações emergenciais, como combate a efeitos de desastres climáticos e para evitar aumento do preço do gás de cozinha. Uma das medidas provisórias aprovadas prevê subvenção econômica de 330 milhões de reais para empresas importadoras de gás liquefeito de petróleo, o gás de cozinha. Subvenção é quando o governo repassa dinheiro para as empresas, ou para estimular a atividade econômica ou para enfrentar os efeitos de crises climáticas ou conflitos internacionais. Nesse caso, a subvenção foi necessária para evitar que o aumento do preço internacional do petróleo seja repassado aos consumidores. Outra medida provisória abre crédito extraordinário de 20 milhões de reais para recuperar os estragos causados pelo tornado que atingiu municípios do Paraná em novembro do ano passado. A medida foi aprovada de maneira simbólica, com apoio inclusive da oposição, como a deputada Adriana Ventura, do Novo de São Paulo.
6: Que esse crédito tem por objetivo atender a situação de destruição nos municípios de Guarapuava, Quedas do Iguaçu e Rio Bonito do Iguaçu, no Paraná, por conta das famílias assentadas que foram atingidas. E realmente a gente acha que é um crédito necessário, a gente tem que atender e dar suporte a essas famílias.
10: Também foi aprovada a medida provisória que autoriza o uso de 285 milhões de reais para financiar ações de recuperação em municípios atingidos por desastres climáticos no Brasil. O dinheiro é destinado à Defesa Civil. Segundo o Sistema Integrado de Informações sobre Desastres, os meses de janeiro e fevereiro foram marcados por eventos climáticos severos que afetaram diretamente cerca de 2 milhões de pessoas, deixando mais de 70 mil desalojados ou desabrigados em 733 municípios de todas as regiões. Outra medida provisória aprovada libera 75,3 milhões de reais em auxílio financeiro para 10 mil famílias da região da Zona da Mata, no sudeste de Minas Gerais, atingida por enchentes no início do ano. Também foi aprovada a medida provisória que abre crédito extraordinário de 49 milhões para o programa Segurança Alimentar e Nutricional e Combate à Fome. O objetivo é ampliar o atendimento às populações atingidas por desastres climáticos registrados em maio, especialmente nos estados de Pernambuco e da Paraíba. O líder do PT na Câmara, deputado Pedro Czai, do PT de Santa Catarina, defendeu a necessidade de recursos extraordinários previstos nas medidas provisórias.
11: Falar da importância de todas essas medidas provisórias que hoje estão se definindo aqui no Parlamento. Desde o tema dos desastres naturais, o tema dos tornados no Rio Grande do Sul, o tema das secas, o presidente vai enfrentando os problemas, não só diante da guerra, que vivenciamos o risco de aumento dos combustíveis, o governo subsidia os combustíveis para não produzir inflação no país.
10: Foi aprovada ainda a medida provisória que libera 337 milhões de reais para combate a incêndios. Os recursos são destinados ao IBAMA e ao Instituto Chico Mendes de Conservação da Biodiversidade, o ICMBio, e atendem decisões do Supremo Tribunal Federal em ações que cobram providências do governo contra o aumento de incêndios florestais na época da seca. Todas as medidas provisórias foram enviadas para análise do Senado. Da Rádio Câmara de Brasília, Antônio Vital.
1: Política.
2: Rodrigo Hollenberg, do PSB do Distrito Federal, faz um balanço do seu mandato parlamentar. Ele destaca a autoria de 23 projetos, como que aumenta o limite de faturamento anual dos microempreendedores individuais.
3: O parlamentar ressalta o envio de emendas para hospitais, universidade pública e instituições de pesquisa locais. Rodrigo Hollenberg defendeu também proposta de sua autoria que proíbe o funcionamento de plataformas de apostas em território nacional.
2: Raimundo, PT do Rio de Janeiro, cobra esclarecimentos sobre o crescimento patrimonial do senador Flávio Bolsonaro, que, segundo notícias recentes, ultrapassaria os 600 milhões de reais. O deputado questiona a origem dessa quantia e exige uma apuração rigorosa dos fatos.
3: Na visão de Raimundo, é preciso investigar se o montante está relacionado a articulações com grupos criminosos e esquemas de corrupção. Para ele, o esclarecimento sobre a origem dos recursos é fundamental para a moralidade pública.
1: Direitos humanos.
2: Leonardo Gadelha, do Podemos da Paraíba, alerta que o Brasil precisa se preparar para a transição demográfica, com o envelhecimento da população. Ele observa que as cidades e a legislação nacional precisam de adaptações estruturais para acolher de forma digna o público idoso.
3: De acordo com Leonardo Gadelha, é importante manter as pessoas idosas ativas e integradas ao mercado de trabalho. Para o parlamentar, aproveitar a plena capacidade física e cognitiva desse público traz benefícios sociais e econômicos ao país.
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1: Votação.
2: Câmara aprova o uso de elementos tradicionais em fotos de documentos oficiais. A repórter Daniele Lessa acompanhou a votação.
4: O plenário da Câmara aprovou o projeto que garante a povos indígenas e demais povos tradicionais o direito de usar elementos culturais, étnicos ou religiosos em fotografias de documentos oficiais. Entre os exemplos previstos estão o cocar indígena, o turbante dos povos de matriz africana e outros elementos étnicos, culturais e religiosos. O projeto, que foi apresentado pela deputada Célia Chacriabá, do PSOL de Minas Gerais, diz que a autorização valerá para documentos oficiais de identificação, como carteira de identidade, carteira de habilitação, passaporte e carteira de trabalho. Na prática, a proposta busca evitar que pessoas sejam obrigadas a retirar símbolos de sua cultura ou religião para tirar fotos para documentos. A única exigência é que o elemento usado não impeça o reconhecimento da fisionomia da pessoa. A relatora no plenário, deputada Sônia Guajajara, do PSOL de São Paulo, lembrou uma situação em que uma mulher negra escutou que só poderia tirar foto para a carteira de habilitação usando o seu turbante se apresentasse uma carta da sua mãe de santo ou um documento comprovando que tinha câncer. A deputada disse que é preciso impedir que episódios como esse se repitam e que usar esses elementos em fotos oficiais é ter o direito e a liberdade de viver de acordo com crenças pessoais.
15: São expressões visuais de culturas e tradições, como o cocá indígena, que representa a relação com a natureza e com os animais, o vínculo espiritual com a terra e os antepassados. Assegurar aos povos indígenas, aos afro-brasileiros e demais povos tradicionais o uso em documentos oficiais de símbolos de sua comunidade é assegurar a dignidade humana.
4: Segundo a relatora Sônia Guajajara, a proposta deixa expresso em lei um direito que já deveria ser garantido pela Constituição, que protege a liberdade religiosa, e por convenções internacionais assumidas pelo Brasil. Ao defender o projeto, o deputado Wildo Rocha, do MDB do Maranhão, disse que esses elementos, como o cocar e o turbante, valorizam a cultura do país.
16: Isso promove a cultura brasileira, isso é respeito à cultura indígena, é respeito aos povos originários.
4: Alguns deputados no plenário disseram que seria incoerente exigir que as pessoas tirem óculos e enfeites para fotos de documentos e, ao mesmo tempo, permitir o uso de elementos tradicionais. O deputado Alberto Fraga, do PL do Distrito Federal, defendeu que a proposta também poderia incluir a autorização de uso desses objetos pessoais nas fotografias. O projeto que autoriza o uso de elementos tradicionais em fotos de documentos oficiais agora será analisado no Senado. Da Rádio Câmara de Brasília, Daniele Lessa.
1: Cultura.
3: A Câmara aprovou o projeto. projeto que reconhece o hip-hop como manifestação da cultura nacional. Inácio Arruda, do PCdoB do Ceará, destaca que o movimento representa a cultura popular das periferias e a voz de trabalhadores e jovens que buscam melhores condições de vida.
2: Inácio Arruda compara a força poética do hip-hop ao repente e aos cantadores de viola do Brasil profundo. Ele acredita que o movimento se consolida como um pilar do desenvolvimento social e de geração de riqueza econômica nas comunidades brasileiras.
3: Termina agora o Jornal Câmara dos Deputados, produzido pela Rádio Câmara, com trabalhos técnicos de Wellington Teles e apresentação de Val Monteiro e Márcio Aquilissardi. Uma boa noite para você.
2: A Voz do Brasil volta na segunda-feira. Boa noite e bom fim de semana.
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0: Meia-noite e 2. 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
1: Muito obrigado, Marcelo Serra. Coisa boa poder cantar contigo. Vamos lá.

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2: 12:58. 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
2: Vinte e oito para as duas. 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
2: 2:02, Arauto.
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0: 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Inverno, 8:28. 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
2: Três horas em ponto. 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
2: Vinte e sete para as quatro. 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
3: 4 e 1, Arauto.
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2: 5:29, Arauto.
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0: 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Cinco horas em ponto. 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
2: 6:29. 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

0: 6 horas em ponto. 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

0: 29 para 7, Arauto.
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Agora chegou aquele momento muito, muito, muito importante, no qual todos vocês vão se transformar na voz da Banda Magníficos. 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
0: Vamos lá, bom dia, bom dia, bom dia. 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

0: Bom dia, bom dia, bom dia. Come on. Alas Good, Alas Chen, tranquilo por aí, tudo bom, tudo bem? Pois bem, estamos chegando com mais um programa aqui na Arauto. Hoje, sábado, sabadão, né? Dia 18 de julho deste 2026, né? 18 de julho, sábado, 8 horas e 5 minutos. Um sábado que amanhece com tempo nublado na nossa região, né? Temos aí muitas nuvens presentes. Tínhamos uns raios de sol antes, né? Como é que tá aí na sua região? Tá diferente? Tá melhor? Tá pior? Comenta aí com o Fengler, né? Mas destaque para a temperatura, né? Nossa, sair de casa com uma manga curta fazia tempo, né? De manhã já, logo cedo, né? Barbaridade, mas condição hoje favorável para isso, né? Nós temos aí uma média neste momento de 25 graus, né? 25 graus. E muitas festividades para esse fim de semana. A gente vai retratando tudo por aqui, em meio à boa música, a participação sua, né, dos ouvintes da Arauto. Então já vai mandando aí seu alô, seu bom dia no 37933000. Tu tá mateando aí? Tá tomando teu chima? Tá tomando seu café da manhã? Já tá na lida, pessoal aí das faxinas, né, começa mais cedo. Pessoal da agricultura também, alô, pessoal da colônia. Pessoal do comércio, região central, centro, bairros, né? De toda a nossa região dos vales, né? Tá trabalhando aí, tá no trecho, também tá no trânsito, tá de motorista ou de carona. Obrigado pela sintonia.
1: Você jurou.
0: Prazer, gente, sou o Fernando Fengler. Vamos juntos até às 11 da manhã.

0: Arauto, alegria e informação, tá aí o sucesso da banda G10 com Cristal Quebrado. É, fechando o primeiro bloco deste nosso sabadão. Tem sol aí, gente? Tem sol em alguma região? Centro de Venâncio Aires vai se mantendo nublado o tempo, né? Temperatura muito agradável e a sua participação aqui sempre bem-vinda, né? Nós temos aqui liberado já na plataforma de sorteios. Ah, o presente. Garrafa térmica do supermercado do gringo. É um baita presente, hein? Pensa numa garrafa térmica linda, bonita. É uma térmica, na verdade, para você ou botar o café ou tomar o seu chimarrão. Parceria com o gringo aí de Monte Alverne. Recentemente lançou o seu clube de vantagens, né? E aí tem esse prêmio comemorativo aí pra você de presente, né? Então acesse a plataforma de sorteios, te inscreve no sorteio dessa térmica. O pessoal aqui de Venâncio Aires, toda a volta, né? Também se inscreve porque o prêmio está aqui, né? Esse é pra retirar aqui na rádio, tá bom? Então vai lá se inscrevendo e boa sorte pra você. Ontem tivemos o sorteio. É mais um sorteio da promoção Julho da Casa Mais Quente. Quem levou aquecedores pra casa, embora que agora essa semana não vai nem precisar, né? Tá quente. É, mas foram a Marione Schubert e também seu André Luiz Haupt. Muito bem, presentaços aí. Cada um levando o aquecedor aqui da Arauto, né? Vou dar um abraço aqui pro seu Milton Conrad Teutone. Alô, seu Milton, bora pra mais programa. Valeu, Milton. Isso aí, tamo junto. Quem mais? Quem mais? Olha aí, a galera da operação aqui, né? Bom dia. Mas olha aí, pessoal, na linha Orlando. Não é Orlando na Flórida, né? Não é em Orlando na Disney. É, olha ali, rapaz. É a linha Orlando, né? Então tá certo, então tá certo. Que bela imagem, hein? Que bela imagem. Grande Matheus, abraço pra vocês aí, Marques de Souza, né? Quem mais aqui? Deixa eu ver. Bom dia, Elisete Bechenfelder, do Rincão de Souza, pediu San Marino. Foto 3x4, né? Também tá mateando. A Elizabeth, bom dia.
1: Bom dia, Fernando. Oi. Essa música é Apartamento Vazio. Ó. Elizabeth da Vila Baia, não esquece essa rádio.
0: Boa pedida, hein?

0: terceira dimensão daqui a pouquinho.
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0: Agora 8:23, Arauto.
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0: Região dos Vales, 25 graus.
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Tá aí fechando o bloco com Pérola Negra. O grande dia. Muito bem. Falando em dia, hoje estamos no dia 199 do ano, né? Dia de número 199. A semana de número 29. 54,5% do ano já se foi, a lua é crescente. Sábado, né? Temperatura é na média dos 25 graus, né? Tem presente pra você se inscrever lá na plataforma. É, eita, coisa boa. Você vai ouvindo, vai acompanhando, vai mandando o seu alô. E falando aqui em mandar alô, o pessoal no WhatsApp tá caprichando hoje, hein? Um abraço pro nosso amigão aqui, tá sempre ligado, seu Armindo Possel. Bom dia, por aqui, lindo dia de sol, hein? Amanhecer no litoral gaúcho. Mas que tal, que baita foto, tio. Baita foto. O Anderson Seco, né? Viajando aí com seu caminhão grande, um FH Volvo, né? Mas que tal? Pessoal da Trans W Sul, né? É, belíssima imagem, cara, essa aqui é uma legítima foto daquelas que usam de capa ou de base para uma homenagem para os caminhoneiros, né? Que bela foto, o sol lá no final lá do asfalto, né? O caminhão ali bem estacionado, que coisa linda essa imagem. Valeu, Seco, abraço, te cuida no trecho, viu? Tá chegando o dia de vocês, parabéns. Que mais? Bom dia, ótimo sábado para todos. Quem tá mandando? A dona Ceci Faiden. Oi, Fernando, bom dia. Toca uma do Meninos do Astral pra mim, que tô na faxina aqui na linha Chaves. É, os Meninos Astral que vão animar a festa do Clube de Mães na Saraiva dia 2 de agosto, né? Muito bem. Meninos do Astral amanhã em Venâncio aqui também, né? Comunidade Santa Ana.

0: preço mais carinho. Essa aqui vai pro seu Evandro Goldman. Homem Gol. Goldman.
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0: Arauto FM. 9:17. 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
0: E agora nós vamos direto para as ruas.
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1: Tá aí, grande Erasmo, mas se empolgou no final, chegou a cortar a nossa linha aqui, mas tudo bem, né? 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

0: Sabadão da Arauto, bom dia, bom dia, bom dia. Vamos lá, gente, temperatura em 25 graus e subindo nesse sábado, hein? Alertas climáticos, teremos a mudança na previsão, na condição do tempo, né? Durante esse fim de semana, a gente fica aí na espreita, né? Vamos lá.
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0: Porto do Som, 5 dias. Logo depois do nosso intervalo.
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Agora são 9:07, 9:07, a temperatura em 25 graus a média da região. Direto do Portal Arauto, os destaques em notícias. Feira de saúde itinerante leva atendimentos gratuitos para o interior de Venâncio Aires. A ação acontece hoje no ginásio da linha Erval. A comunidade está tendo consultas médicas e odontológicas, vacinação, exames, testes rápidos e práticas integrativas. Essa atividade é aberta a todos os moradores da localidade e ali da região, né? Então, linha Erval neste momento recebendo a feira de saúde itinerante. Placas de atendimento prioritário vão incluir símbolo da pessoa ostomizada em Venâncio Aires. A Câmara aprovou um projeto que amplia a identificação nos estabelecimentos públicos e privados. A medida reforça a inclusão e garante mais visibilidade ao direito de atendimento prioritário. O prazo para adequação é de 90 dias. Conexão Exportação vai orientar empresas que querem vender para outros países. O evento acontece no dia 29 de julho, na Câmara do Comércio, Indústria e Serviços, em Venâncio Aires. Especialistas vão apresentar programas e oportunidades para ampliar mercados. As inscrições são gratuitas e vão até o dia 28 de julho. 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

0: 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Tá aí, minha gente boa. Esse aí é o sucesso da nossa música gaúcha. É, minha gente. Foi o Tchê Barbaridade, o Rio Grande me criou. Tivemos também Alberi, Banda Dimensão com Drama e Porto do Som, 5 dias, né? 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
2: Agora são 9:21, Arauto.
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2: Região dos Vales, 25 graus.
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0: 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Tá aí, minha gente boa, os hermanos com o amor é assim. A participação do saudoso Paulinho Schonard. Esse aí tem história na música em Venâncio Aires, né? Professor Paulinho Schonard, do tempo dos Siderais, né? Como bem foi mencionado aí na música, quando chamaram Paulinho pra cantar, aí lembraram os Siderais, né? Então tá certo, o amor é assim. Os hermanos, fechando aqui mais um bloco na programação. Tivemos também projeto Churrasco e Vaneira, Nada Mudou, Flor da Serra no Banco do Carro e o Rafael Rodrigo e banda Escravo do Amor. Alô, alô, muita gente de aniversário aqui também recebendo parabéns da Arauto. Abraços a todos os aniversariantes. Quem mais? Bom dia, Fengler. Quero mandar os parabéns hoje para o casal Darcy e Vera Vaz. E hoje vamos fazer a festa de bodas de ouro aqui na ERT em Vila Terezinha. Muita felicidades a eles. Tá aí, grande Darcy, Vera. Abraço especial pra vocês, tudo de bom e parabéns, né? Bodas de ouro, 50 anos de casado, né? Show de bola. Quem fez a homenagem foi a Leocádia, né? Come on, Fengler, bom dia, pessoal do Geração Própria, alô, seu Gerson, Alexandre, tranquilo? Então tá bueno, vamos que vamos, né? Quem mais aqui? O Rock Simeander pedindo o tiro de 12 do Rainha Musical, mandou aqui foto, tá tomando seu chima, ouvindo a rádio. É, mandou também um vídeo aqui do, né, do seu Meb, é, cachorrinho bem deitadito ali no sofá, né? Coisa boa. Tem mais aqui, alô, bom dia, meu, ai, ai, ai, ai, ai, o que que vai sair agora, hein, Rafinha? Bom dia.
1: Bom dia, Fengler Fernando.
0: Bom dia.
1: Tem essa ventania aí, né?
0: Deus do livre.
1: Perigo o cara sair na rua agora, sair pra trabalhar e o vento tirar o cara pra dentro da bodega.
0: Barbaridade.
1: Muito perigoso.
0: Perigoso mesmo, verdade. Olha, será que dá pra correr o risco, Rafinha? Acho que dá, né? Acho que dá, né? Pois é, é. Depois eu vou dar uma saída ali na rua, ver se acontece aí comigo, viu? Tá bom, Rafinha? Cuida tu aí, né? Tem uns aí que não precisa nem do vento, né? Pra... assim já puxa, né? A geometria tá fora, né? Daí sempre puxa pro mesmo lado. Que barbaridade. Valeu, Rafinha. Aquele abraço pra essa lenda, né? Lenda. Quem mais aqui? Bom dia, bom dia, bom dia. Pessoal mandando vídeos aqui, imagens. Deixa eu ver, Solange Vera Fischer. É, cruzou a freeway ontem, né? Barbaridade. Mandou uma imagem aqui, mas pensam, trânsito carregado, né? Certo, abraço pra vocês aí. Então, aonde estão? Na praia, ouvindo Arauto? Aquele abraço, viu? Bom dia, bom dia. Mas olha, Lite, o que é isso aí? Bolinho? Já fez os bolinhos fritos aí, nosso amigo Leomar. É isso, Leomar? Conta pra mim aí, meu amigo. Enquanto isso, a gente vai pro intervalo.
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3: Aproveita essa sua vida de solteira. Toca o terror aí na bagaceira.
0: Choradeira com São Rafael. Música top, hein?
3: Vai ter saudade, choradeira.
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0: Agora são 20 para as 10, Arauto.
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0: Você ouviu, hein? Lançamento. Nova música da banda Corpo e Alma. Ritmo Caliente. Fechando o bloco, essa aqui vai pra galera da Rodo Alto. Alô, turma da Rodo Alto Pneus, hein? Alô, Denis, pressão aí, hein? Pressão, que a coisa tá bonita. Fechou, minha gente? Bom, vamos para mais uma hora de sucessos aqui no Sabadão da Arauto. Vai participando, tem sorteio lá na plataforma, hein? Uma garrafa térmica do Gringo e ingressos também.
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0: Vem aí, Rainha Musical.
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0: Agora são 9:55, Arauto.
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Agora são 10 horas. A temperatura marca em nossa região uma média de 26 graus neste momento. Direto do Portal Arauto, destaques em notícias. Uniforme escolar vai ser obrigatório na rede estadual a partir de 2027. Governo do estado publicou decreto que exige o uso das peças fornecidas pela Secretaria da Educação. Alunos sem uniforme vão ter a situação justificada pela família. A regra prevê exceções em casos específicos. E atenção, turismo regional mira o mercado internacional como potencial. O encontro reuniu gestores públicos, empreendedores e representantes do setor para discutir novas estratégias de promoção, ampliar o alcance regional e aproximar os atrativos locais de públicos de outros estados do país. A reunião aconteceu nesta quinta-feira na Morada da Mata, em Candelária. E a Consulta Popular 2026 abre votação na segunda-feira aqui no estado, gente, de 20 a 26 de julho. Os gaúchos poderão escolher projetos que farão parte do orçamento estadual do ano que vem. A votação será pelo portal Consulta Popular ou pelo WhatsApp da Guria e vai definir a aplicação de 60 milhões em propostas apresentadas pelas regiões, né? 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

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De volta. É o nosso Sabadão da Arauto. Em instantes tem a agenda.

0: Jair San Marino, antes do Agenda Arauto.
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0: 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Muito bem, gente, vamos lá. Extensa agenda, né? De festas e eventos. Hoje, iniciando com o Sabadão no Clube Star Show, tem início às 14 horas com ingressos apenas R$10, né? O tradicional Sabadão, na animação Nene Michael. À noite, com início às 20 horas, a segunda edição do Café Colonial do Star Show, com animação do musical Energia. Cartão mais ingresso por R$55 e somente ingressos R$15. Jantar baile hoje da saudade. É no Esportivo de Santa Clara do Sul. Início 19 horas com jantar e após baile com animação do musical Geração e estilo musical, né? Jantar baile na saudade hoje. Também hoje, festa do colono e motorista na Suíbe de Centrolinha Brasil. Início 23 horas com ingressos por apenas R$10 até a meia-noite. Mega estrutura da Audiosom. No palco tem sertanejo com Cauê Brixner, mais os DJs Gabriel e eu, Fernando Fengler, estarei por lá também. Hoje, início da 29ª Festa do Colono Imigrante de Mato Leitão. 1:30 PM, abertura com solenidade oficial. Pela tarde, inicia o encontro de carros antigos, a gincana, apresentações dos grupos de danças e animação com musical Ritmo Certo. À noite, a partir das 22h30, o tribaile com grupo Presença, banda Estúdio e Champion, com ingressos a R$25. Amanhã, domingo, segue a Festa do Colono de Mato Leitão. É a Festa do Colono Imigrante com desfile temático e tratoraço a partir das 9h30, após a apresentação da Invernada Artística, meio-dia completo almoço, pela tarde apresentações artísticas também, banda Magia Musical no palco, resultado da gincana e a partir das 16h30, fechando a programação, a banda The Hoovers. Um evento grandioso com exposições e o tradicional grande movimento que causa a Festa do Colono Imigrante de Mato Leitão, acontecendo então no ginásio Tonhão de Vila Santo Antônio. Amanhã domingo, quermesse da comunidade Santo Agostinho de Linha Cipó, 10 horas tem missa, 11h30 almoço com 3 tipos de carne, 13 horas início da reunião dançante com estilo musical e às 16h sorteio da rifa e após banda novo encontro. É amanhã na Linha Cipó. Amanhã também tem quermesse da comunidade Santa Ana do bairro Dietrich, Venâncio Aires, meio de almoço por apenas R$35. Pela tarde, animada reunião dançante com as bandas Meninos do Astral e musical Ritmo Certo. E amanhã também, gente, festival de bandas e um almoço beneficente em prol do menino Léo, no Centro de Reservistas Santa Clara. Início pela manhã com mateada, brinquedos infláveis e almoço por R$45. À tarde, a partir das 13 horas, tem shows de bandas, né? Com Yasmin Diniz, Grupo Presença, Arte Show, Nene e Companhia, Banda Estúdio e Banda Rosas. Ingressos R$20. Tá aí, nosso extenso e completo Agenda Arauto para este fim de semana, no oferecimento de Cobema de Monte Alverne.
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0: voltou a alegria, informação louco apaixonado. Essa aqui foi pedida da nossa audiência. É, minha gente, eu vou dar um abraço aqui. Ah, perdi aqui o recadinho. Aqui, ó, a Vera Camargo da linha Sapé, né? Ela que encomendou essa música, o Louco Apaixonado, Brilha Som, com participação do Negão, né? Grande Vera, abraço galera aí, toda do da linha Sapé, né? Recebi uma bela imagem aqui do Diogo Malman, né? Tá aí o Diogo Malman, pressão no Verdão, né? Pressão no Verdão. É acelerando aí seu, provavelmente um John Deere, né? Passando aí um implemento, um escarificador, algo do tipo, né? E na companhia da rádio, valeu, na companhia da melhor, grande Diogo Malman, abraço toda a galera aí do agro, na companhia também, né? Pessoal no interior, sintoniza muito Arauto, né? Quem mais aqui? Bom dia, bom dia, bom dia! Recebi foto aqui agora mesmo do Ademir, do seu belíssimo chimarrão, é na sua sacada lá em, se eu não me engano, é Santa Clara isso aí, né? É, que coisa boa, abraço, obrigado pela companhia, ele sempre manda uma foto sempre muito bonita aí do chimarrão, né? Que tal, que tal? Grande ouvinte, Ademir, obrigado pela tua companhia, um excelente sábado, né? Excelente sábado. Ele disse o seguinte: Arauto, agora fiz meus primeiros compromissos de sábado, né? Tudo bem encaminhado, encaminhadito. Agora tomar aquele verde, né? Show de bola. E aí já vai se preparando, já vai ficando mais por perto de casa, né? Pra aquele almoço bacana. Ei, beleza. Grande abraço, Ademir, turma de Santa Clara, né? Gente, quem mais aqui? Alô! Bom dia! O Ademar Schwingel pedindo aqui uma das antigas do grupo Hello. Ô, meu amigo, separei uma aqui que tu vai gostar, ó.
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0: As antigas do Hello. Mama Maria.
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0: 10:21, Arauto.
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0: Região dos Vales em 26 graus.
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0: Grupo Festere, parrilha e bailão, se combina, né? Uma carninha e uma música de bailão, né, tio? Ah, muito bom, muito bom, muito bom, né? Gente, boa, 20 para as 11, daqui a pouco o programa Bandas Dar Alto. Com Janinho Moraes, né, tio? Ah, Janinho velho, hein? É, o Janinho vai chegar pra te fazer companhia até uma da tarde, quando chega o Arauto Fest. E hoje estaremos também na abertura da 29ª Festa do Colono Imigrante em Mato Leitão. 1:30 PM, abertura oficial, a solenidade, né? Então, nós da Arauto estaremos lá para acompanhar tudo de perto. É, gente, em instantes, o nosso sorteio da manhã, tá? Lembrando que temos ali vários ingressos, mas também temos o destaque para essa térmica personalizada aí do gringo de Monte Alverne, tá bom? Dá tempo ainda? Dá. Você tem aí mais uns 10 minutinhos, 10, 15 minutinhos pra tá participando, tá bom? Certo? Então vai lá, tenta a sorte. Deixa eu mandar um abraço aqui antes de ir para o intervalo. Galera que tá carneando um porquinho. Bom dia, Karine. Hoje é dia de carneação aqui na linha Sítio. Manda um alô pra Mari, Ireno, Maurinho, pro Renato e José Carlos. Tá aí o porquinho. Porquinho, né? Barbaridade. Que baita bicho. Ah, e o capricho ali, né? Muito bom. Vai, credo. Ah, e aí, já tem um foguinho aceso ao redor aí? Abraço pra vocês aí na linha Sítio. Quem mais? Bom dia, Salvador. Estamos na escuta, se possível, manda uma do Portal da Serra. Rose, Hilário, família Rorba, sempre na companhia. Vamos ao intervalo, daqui a pouco tem esse lançamento aqui, ó.
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2: Região dos Vales, 26 graus.

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0: tá aí o sucesso de Som 7, a garota do baile. As ondas da Arauto, minha gente boa, fechando mais um programa Sabadão da Arauto. Que sábado, né, gente? Que sábado. Aqui no centro de Venâncio Aires, o sol, ele de fato pouco apareceu nesta manhã. Temos aí esse céu esquisito, cheio de nuvens, temperatura alta, digamos assim, né? Temos aí uma média de 27 graus na região, né? Em alguns lugares, gente, por exemplo, sempre tem uns que despontam, né? Monte Alverne marcando 31,1. Vê se dá pra acreditar nisso, né? E no centro de Venâncio Aires tem 13 estações ainda marcando 26 graus, né? Então olha a diferença. É uma média, então, 27, mas pode variar bastante. Não tá bem parelha essa temperatura, né? Não tá muito parelha, não. Mas, enfim, tá calor, tá, né? Que curioso, a gente estava vendo umas estatísticas. São décadas e décadas e décadas na história onde julho não dava temperaturas assim, né? Que coisa. É, coisa de louco, né, tia? Mas tem que aproveitar, usar um schlaba, um calção, uma manga curta, matar um pouquinho a saudade, né? 3 minutos para as 11, hora de conhecer quem leva o prêmio da manhã.
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0: Primeiro, anunciando os ganhadores dos ingressos para o Tribaile. Hoje à noite, a festa do Colono Imigrante em Mato Leitão. Com abertura oficial hoje à tarde, né? 1h30. Uma solenidade bacana. Nós da Arauto estaremos por lá também, viu? Certo? Vamos lá então, senhoras e senhores, quem tá levando os ingressos? Cada um levando um. Carla Inês Reiter Lopes, Renata Godóis, Simone Inês Wenzelhaupt e a Márcia Ruschel Machri, tá bom? Faturando então, cada um desses nomes mencionados, faturando um ingresso para curtir o Tribaile hoje com Grupo Presença, Banda Estúdio e também o campeão dos bailes, a Banda Champion. E quem tá levando a nossa garrafa térmica do Supermercado do Gringo de Monte Alverde, uma garrafa térmica personalizada, final do telefone 5285, parabéns. Vai pra ela esse prêmio, hein? Ela, Alicia Leni Paz, parabéns, você ganhou. Valeu, gente, bom, um grande abraço. Um ótimo fim de semana, muitas festividades, né? Estaremos acompanhando tudo de perto, nos encontramos por aí. Valeu, tchau.
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0: começando bem com a banda Champion.
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0: Agora são pontualmente 11 horas, Arauto.
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no 18 de julho de 2026. Estamos chegando pra te fazer companhia em mais duas horinhas aí neste sábado lindo, abençoado, de temperaturas alta para a época do ano, é verdade, chegando aí aos 27 graus, em alguns pontos já ultrapassando os 30, como o Fernando mencionou há pouco. Bastante nuvens no céu, vamos ter mudança no tempo, vem chuva, vem estabilidade. Deus queira que venha uma chuva calma aí para toda a nossa região, que não cause transtornos nos próximos dias. 37933000, telefone para você participar e mandar a sua mensagem, contar para mim o que você tá aprontando neste sabadão. Plataforma de sorteios tem presentes esperando pela sua participação também. Vai lá, clica no banner, escolhe qual presente você quer ganhar e participa. A gente segue com a programação top da 90,5, agora com as bandas da Arauto, comigo, Janinho Moraes, nesta última hora da sua manhã e a primeira hora da tarde. Vamos juntos? Até a uma? Combinado? Fechou todas? Ah, é um show de bulica. Aumenta o volume do rádio, bota um sorrisão na estampa, começou as bandas. Vamos começar direto ao assunto, né? Chega de enrolação, vamos direto ao ponto. Toma essa pedrada, pra começar muito bem. Eita, nós! Bom fim de semana.

0: Alegria, informação, tá aí os atuais Barco do Amor, mas que tá? Uma ótima manhã de sábado pra você, obrigado pela companhia. Bandas da Arauto neste primeiro bloco, Barco do Amor com os atuais, tivemos também o São Francisco. Deixa eu ver se é o vestido azul aqui, exatamente, o vestido azul, os Montanari e também Champion, direto ao assunto pra começar muito bem. Como é que tá o teu sabadão aí, tudo certinho? O que que tu tá aprontando? Geralmente no sábado de manhã, aquela faxina, lavar o carro, organizar a casa, organizar as roupas, né? Colocar o maridão no serviço, que ele fica a semana inteira se escorando, aí sábado de manhã ele tem folga, bota ele no serviço, não dá moleza. Não dá moleza. Ele tem que passar trabalho, essa gente. Esses meninos. Bom dia, Geninho, roda pra nós, destaque nacional, calorzinho, vento norte maravilhoso, adoro. É a Fabi que tá com a gente aqui. Zorzo, de Vera, sobrenome bonito, Zorzo. Um abraço, Fabi. Turma de Veracruz, muito obrigado pela companhia. Vou anotar aqui, destaque nacional. Preparei um chimarrão de canhoto aqui, Fabi. Tu tá tomando chimarrão aí na tua cuia da seleção brasileira, porque é amarela, né? Cheia dos apetrechos. Asa! Um abraço pra turma aí de Veracruz. Faz tempo que eu não visitei Veracruz mais. Antes a gente ia direto pra Veracruz. Agora estamos meio afastadinho aqui de Venâncio Aires, mas qualquer dia desses a gente vai visitar a turma aí. Nossos amigos de Veracruz, que também sintonizam a 90,5. Bom dia! Deixa eu ver aqui. Vamos descobrir aqui na Simone. Vamos ver se você ganhou o ingresso aqui. Simone, vamos ver. Ganhou, Simone. Você ganhou, menina. Será que não foi? O pessoal não mandou a mensagem pra você ainda? Mas já vamos descobrir por que eles não mandaram a mensagem pra você, né? Vamos te avisar, você ganhou sim. Um abraço, Rock Simianer. Roda uma do Magia, claro, Rock. Um abraço, meu garoto. Bom final de semana, Claudete Nezaren, bairro Aviação também com a gente. Obrigado pela companhia. Ah, mas tu renovou, ela disse, olha, eu já tomei uma térmica de chimarrão, gente, mas ela renovou o chimarrão, mas é. Porque tá bonito ainda, dá pra aproveitar um pouquinho mais essa erva. Um abraço, Fabi, obrigado pela companhia. Turma que tá no chimarrão, o pessoal que já tá pensando em trocar de copo aí, pensando, ah, Geninho, é final de semana, não vou dirigir, não vou mais trabalhar. Vou tomar um gole, bom, daí já tá liberado. Agora, se você vai dirigir, se você vai trabalhar, aí você não pode exagerar, não toma bebida alcoólica, tá? Ó, responsabilidade. Então, também? Vamos lá, porque já já tá chegando o Chopão e a loirinha do sul. Mas que bárbaro, né? Cadê o Chopão? Por que que eu aperto aqui e não dá certo? Ah, agora deu.
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0: Tem que apertar valendo.
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0: Ah, loirona, não é a loirinha, é esse. É a loirona, gente. Não é qualquer coisa.
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0: Ah, são espertas, ela dá o número errado, né?
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7: 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Um abraço pra turma aí, obrigado pela companhia. Um ótimo sábado. Hoje tá bom demais da conta. Vamos junto. Do jeito que você sempre quis, a gente segue com uma trilha sonora preparada com muito carinho, porque você merece. Tá pensando que vocês são os melhores ouvintes, os melhores amigos. Vocês têm os melhores gostos também, viu? Estão sintonizados na 90? É outro padrão, gente. Coisa boa demais saber que você tá aí sintonizado com a gente. Eu achei que era a loirinha e eu descobri que é Loirona do Sul. Vamos escutar essa moda aí?

0: café. Tava pensando o quê, rapaz? É final de semana, é sábado. E as bandas da Arauto tão que tão. Por falar em sábado, amanhã vamos ter o retorno do Doeste? Rapaz. Amanhã o Marco Antônio do Oeste estará de volta aos microfones da Arauto depois de um período de descanso, de recuperação, de um pequeno procedimento cirúrgico. Tá tudo certo com o garotinho. Amanhã ele volta, feliz, alegre, sorridente. Gente, algo me diz, como fala aquela canção, algo me diz que amanhã não vai ter música no Costelão. Só o do Oeste falando, porque imagina. O Doeste tá aí há umas duas, três semanas, se eu não me engano. Ele tá longe dos microfones, vixe, ele deve ter um monte de assunto pra tratar, né? E aí, meu Deus do céu. Bom retorno, meu garotinho. Bom dia, também na escuta aqui em Grão-Pará, Raquel Simon, a sogrinha do Marcos Cardoso, mas ela que escreveu aqui, mas que tá... O Marco velho tá que tá, né? Agora ele falava no meu cabelo que tava ficando comprido, que tava não sei o quê, agora tá deixando o cabelo crescer. Lá, lá, passando pomada, nanana. Eita, Marco velho. Um abraço, Marcos, bom descanso. Quem mais tá mandando mensagem? Ai, ai, ai, ai, e agora? E agora, menina? Deixa eu ver aqui. Vamos lá, vamos responder, vamos ajudar essa menina aqui na sequência. 37933000, a gente segue por aqui, você vai mandando a sua mensagem, já já tem mais sucesso pintando.
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0: 19 minutos para o meio-dia, Arauto.
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0: pro sabadão no Star Show com Gerasson. Todo mundo vai, viu? Ha. Seguimos por aqui.
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0: Do jeito que você sempre quis, seguimos com música boa. Sétimo sentido.

0: ar, Auto Alegria e Informação no ritmo da Octome. Só faltou o chope aqui, né? Mas eu fiz de conta que o meu chimarrão de canhoto era uma caneca de chope. Como eu sou inteligente, ai, é o que tem pra hoje, né, gente? Deus. Tá aí, fechando a nossa primeira hora que passou muito rápido, nossa senhora. A Fabiane também já entrou no clima aí, né, Fabiane? Entrou no clima da Oktoberfest, tá chegando o mês de agosto. Mês de outubro, festa da alegria. Nós vai.
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0: 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Ah, isso tem coisas que o dinheiro não compra, né? Que coisa boa. Isso é vida. O Bar da Calçada é a próxima.
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0: Meio dia e 2 minutos, Arauto.
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Ô, meu amigo Cláudio, aí o sapo de Passo do Sobrado tá metendo um churras, mas ágalo, velho. Churrasqueira velha bombando ali, uns 395 espetos de carne, mais ou menos. Grande, Claudião, um abraço, meu garoto. Um ótimo fim de semana, obrigado pela companhia. Turma de Passo do Sobrado sintonizado aqui na 90,5. Ah, mas esse bloco aqui eu vou te contar um negócio, hein? Só a topzera, meu. Bom, eu vou escutar todas, né? Capaz que não, olha só.

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0: Grilha Informação Musical RC, como a lua e o sol. Falei que esse bloco aí era topzera, né? Teve. Quem mais teve aqui? Rainha Musical, Papagaio, participação do Negão, Passarela, o alto-falante vai tremer, essa é clássica. E ó, uma nova Bar da Calçada, aluga-se um coração, um banho de rosas, ô, coisa boa. Seguindo por aqui, quem tá mandando boa tarde? Meus amigos de Passo do Sobrado, Rogério, a família de Passo do Sobrado na escuta. Abraço, Janinho, um ótimo final de semana. Pra vocês também, um final de semana abençoado. Ele tá pedindo uma do Magia, nossos amigos da banda Magia, banda que arrasta multidões. A gente tocou há pouco o medley aí do Magia, mas daqui a pouquinho a gente já encaixa na programação aqui, tá bom, Rogério? Turma de Passo do Sobrado, muito obrigado pela companhia, uma excelente tarde de sabadão, um ótimo final de semana pra você que tá aí em cada cantinho da região, pessoal de Passobrado, Vale Verde, Vera Cruz, Santa Cruz, Lajeado, Mato Leitão, todas as cidades vizinhas aí, a turma aqui de Venâncio, o pessoal da capital nacional do Chimarrão, a turma que tá sintonizado com a gente, nosso muito obrigado pela companhia, a gente fica feliz demais em saber que você tá no seu trabalho, na sua casa, no seu carro, sempre com o som da 90,5, isso é muito importante, muito obrigado pela companhia de sempre. Mais um final de semana abençoado, vem mudança no tempo, a temperatura alta para esta época do ano, né? Estamos aí com 28 graus, em algumas partes 30, 31, Monte Alverne chegando quase aos 33 graus. Bastante quente na região, vamos ter uma mudança no tempo, vem chuva aí para a região para os próximos dias, mas eu repito. Vamos torcer para que venha uma chuva calma, que não venha temporais, tem previsão de temporais isolados aí. Vamos torcer para que venha apenas uma chuva calma, sem ventos fortes, sem granizo, para não dar nenhuma preocupação a mais aí para nossa região também, né?
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0: 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Essa é boa demais.
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0: Meio-dia e 21, Arauto.
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0: 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A gente segue, todo mundo sintonizado com a gente. É bom demais, ótimo fim de semana. Ai, ai, se perdimos. Bom dia, Janinho. Se for possível, toca música perigosa e linda pra minha mãe Tereza. Estamos sempre ligados na melhor rádio. Meu amigo Cristiano, dona Tereza, pessoal de Passo do Sobrado, valeu demais pela companhia, um ótimo final de semana. Faz tempo que nós não se fechamos por aí, né, gurizada? Um abraço pra vocês, tudo de bom. Daqui a pouquinho vai ter pedido aí, perigosa e linda, mas... Agora tem a lua e a noite do Brilha Sol.

0: Arauto, alegria, informação, os três firus, campeão de bolão, pra fechar mais um bloco por aqui. Já já tem a saideira de hoje nas bandas da Arauto. Um abraço pra turma que tá sintonizado com a gente. Esquentando aí, né, meu garoto? A turma de Passo do Sobrado, mas tá, tirar que vai chover. Tá chovendo ali, aqui não tá chovendo, não. Se continuar assim, não vai chover, né? Mas vai chover, eu acho. Não sei. Até fim do mês deve chover. Rock Simeone, tá pedindo a banda Magia. Já vai, meu garoto. Daqui a pouquinho tem muitos pedidos aqui. Deixa eu ver se vai ter banda Magia aqui daqui a pouco ainda. Vou encaixar aqui na programação, com certeza, Rock! Meu amigo Cláudio, mas tu tá comendo churrasco hoje, homem? Mas que bárbaro, daí eu não vou, não consigo, tá difícil. Um abraço pros amigos aí, eita! A turma sintonizada em cada cantinho da região, o som bombando. Um final de semana abençoado, hoje já é dia 18, né, gente? Passando tudo tão rápido, o mês tá passando rápido mais uma vez. Final de semana passa voando. Boa tarde, meu amigo Marcos. Marcos Kunda, turma da Vila Gressler. Não existe favoritismo na Copa do Mundo. Qualquer equipe pode ganhar o Mundial. Essa é a minha opinião. Janinho, manda a música pra todos os ingredientes, não, né? Os integrantes, esses corretores. Eu vou te falar um negócio, né? Os integrantes do Rota 453. Não, às vezes a gente manda uns negócios e vai tudo atravessado, né? Eu vou te falar um negócio. Vocês acreditam que tem gente que erra até o apelido das pessoas? Não é mesmo, Fabiane? Então, vamos lá, não tem favoritismo, né? Eu achei que a França ia ser campeã. Eu tava apostando aí na França. Mas eu vou dizer uma coisa pra vocês. Concordo que não tem favoritismo. Agora, se tem algo que pode garantir o título, é a raça. E raça a gente viu que não falta pra Argentina. Eles fizeram duas viradas históricas e a Argentina vai incomodar amanhã, gente.
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4: 17 minutos para uma, Arauto.
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3: 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Óticas Terra do Mate, um abraço pra turma, bom fim de semana. Meu amigo Cláudio de Passos Sobrados, que a Espanha vai ser campeão. Eu não entendo nada de futebol, pô. Coisa séria, mas o palpite tá valendo, né? João Enio Pereira da Silva, só não tem favoritismo. Do jeito que você sempre quis, eu preciso falar isso. Ele diz, ó, não tem favoritismo pra... Mas, convenhamos, existe méritos da Argentina, tá pedindo alma nova. Abraço, João Enio Pereira da Silva, obrigado pela companhia. Acelerando o passo, último bloco, saideiras, já já tem Marcelo Fry por aqui.

Arauto Alegria e Informação, Banda Brilhos, o Anjos Devem Voar. Assim a gente fecha a trilha sonora das bandas da Arauto deste sábado, 18 de julho. Na sequência tem Marcelo Fraga com Arauto Fest. Agradecendo demais a companhia dos amigos, um ótimo final de semana. Fiquem todos com Deus, aproveita, descansa, curte a família, os amigos. Um ótimo fim de semana para toda a turma. Eu volto na segunda-feira, 5 da tarde, com o Mundo Sertão. Fiquem na companhia de Marcelo Frei, final de semana abençoado para todo mundo. E até mais, gente boa. Valeu!

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5: Muito bem, começando o nosso programa Arauto Fest desse sábado, dia 18 de julho, com patrocínio das lojas Bom, 29 anos vestindo toda a sua família, roupas para todas as idades, do bebê ao vovô, inclusive plus size. 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

Muito bem, depois do programa Bandas da Arauto com o Janinho, que tá voltando aí pra sua morada em Passo do Sobrado, né? Um bom final de semana pra ti, Janinho. Eu, Marcelo Frei, tô chegando com o nosso show de bandas e bandinhas de todos os sábados. E Eda Samsa, um grande festival de bandas desde os anos 70, nos 80, nos 90. As bandas da nossa região, os lançamentos, também tocando o seu pedido musical sempre. É quando você participa aqui do programa, faz homenagem, já aproveita, dá uma pensada, né? Qual música eu gostaria de recordar? Qual música eu gostaria que o Frei, que Arauto tocasse pra mim? Aí no segmento bandas, né? Então pode junto com a homenagem, aí com seu aluno também peça sua música pra nós sempre. É legal, é bom, é muito bom poder atender pedidos musicais. Tarde desse sábado, temperatura nesse momento, vamos atualizando a temperatura aqui na faixa dos 31 graus, se confirmando essa temperatura aqui de 31 graus. Muitas nuvens no céu, já bastante chuva, inclusive temporais que já estão acontecendo em Uruguai, né? Temos já imagens, né? Fotos aí do que está por vir aí, né? Chuva, vento, enfim, né? Vamos aguardar, ver de que maneira tudo isso vem até a nossa região central aqui do Rio Grande do Sul, mas lá pelo Uruguai, já temos aí muita chuva e ventos acontecendo aí neste momento, já hoje pela manhã. Mas muito bem, 3793-3000, nosso telefone. Infelizmente hoje não tô aqui com 100% da minha energia, né? Quero pedir aí desculpa pros ouvintes aí que estão acostumados a uma comunicação bem mais alegre, bem mais pra cima, mas enfim, olha, tô aqui com certeza, vou fazer o máximo possível, mas tamo esgualepado por aqui, né? E também vários colegas aqui também, mas isso faz parte, né? Tassis Alastair Pai. Mas muito bem, começando o nosso programa, trazendo Banda América de Nova Petrópolis, 1:06. E daqui a pouco já temos o Fernando Fengler trazendo informações da transmissão da festa do colono imigrante de Mato Leitão.

Essa é Banda Champion, Banda Champion, Bate Bate Coração de 1990. Aqui no nosso repertório especial do Arauto Fesc, é, traz muita música dos anos 70, dos anos 80 e 90. Banda Champion, hoje à noite tem Banda Champion. Sabe onde? Ginásio Tonhão, aí na festa do colono imigrante de Mato Leitão. E Banda Champion vai estar por lá também. A banda, Banda Estúdio, Grupo Presença, grande evento hoje, aí no Ginásio Tonhão. E o pessoal vai se programando, hein? Já vão se programando, juntando a turma. Não tem previsão de chuva pra hoje à noite, com certeza vai ser um bailão e tanto aí no Ginásio Tonhão. Vamos lá!

0: Arauto Alegria, informação, essa foi a Valsa Suíça, Super Banda Monte Carlo, música pedida, música atendida, vemos aí a Super Banda Monte Carlo, aqui na abertura, também no ritmo das bandingas lá dos anos 70, a banda Copacabana, banda Champion dos anos 90 e também a banda Caçula de Nova Petrópolis, abrindo o programa Banda América, no ritmo das típicas valsas alemãs. Gente, muitos alunos já chegando, pra quem tá no trânsito, pra quem tá cestando, tá descansando, tá no chimarrão, tá bom pra tomar uma cerveja, e até Heidel tá se preparando aí pro seu lazer da tarde. Antes, quer mandar o seu alô? Essa aqui foi pro Marcelo Riffel de Lajado, tá fazendo melado. Testoria Serpancor, tá mandando um vídeo aqui, mas olha só, das que players a try, try play a ser no mínimo, né? Lá na chácara do cunhado, o Jair, família Riffel de Lajado, obrigado pela sintonia sempre. É caprichando aqui no melado. E mais aqui também mandando o seu boa tarde. Como é que tá o seu Valdir Crisman? Alas Kud Valdir, Kuda Samsta, Kuda Sonda. Alô, Fraga, aqui tá saindo um Stenga Flash, mandando foto aqui da churrasqueira. Avalai, Ein, Zwei, Drei, Vier, Fener, Six, Six, Siba, Siba, Siba. É, Spitzprora do Rio, né? Deve ter uma turma aí grande por aí, né? Alô, Karine, obrigado. Liga City, o Cruzeiro do Sul. Obrigado pela companhia, um bom churrasco, bom almoço, um bom final de semana pra vocês aí. Que legal. Elimar Frank também já tá contatando aqui pela Santa Tecla. É, tá na companhia aqui da Arauto sempre. É, e pedindo uma música dos Montanari, uma bem antiga. Eu vou selecionar uma lá dos anos 70, tá bom, seu Elimar? Abraço, Carlos Fachani, Rist e Sidônia, Jansopice, Vaspestras, Amprevari, legal. E até, né, de Sidônia e Anderson Cruz, né, são Cruz Press Machine, Ben Jones, Kirin Amor, Ben das Reis, das Gipt Schmiga, das Gipt Zucrepri, das Gipt Sirton em Santa Tecla, é Camadura-san, é lá na família Franker, né? De Sidônia, lá, então, Skira, Tito, Vas Zucrepresa, aqui, Marcelo, boa tarde, uma rancheira do Fritz, do Concórdia, banda Concórdia, é, tenho bastante material desta banda, até DLP também, o Leandro, aí de Conventos Lajado, também tá na companhia de Rodson Cruz e Castle, aí, então, Skira, só imagina o volume que sai nessa caixa aí. Obrigado, valeu, seu Leandro de Conventos, a rancheira do Fritz, daqui a pouco tá saindo em Santa Catarina, maravilha, que maravilha, teus ouvintes de maravilha, Santa Catarina, aqui na audiência, Bonney Rieger, é, estou na escuta pelo aplicativo, quero oferecer música da banda São Francisco pra namorada Rosane, também pra família Apóstolo de Arroio Bonito, é, sem parendas, sem picando, que é o Genzo, é o seu Rieger, também já tá indo lá pra festa do colono, aí Mato Leitão, já tá indo pra lá, né? Daqui a pouco o Fernando Fender já traz flashes ao vivo, tem aí a transmissão da Arauto a partir de hoje, amanhã também da parte da manhã, estarei por lá transmitindo a festa aí da Vila Santo Antônio e Mato Leitão. E o bom, estamos aqui na expectativa, na torcida, a princípio a previsão que a chuva só chega lá pro final do domingo, início da noite, aí do domingo, que vai com certeza beneficiar e muito, né? As nossas festividades, muitos eventos da nossa região e todo mundo sabe, né? Todo mundo sabe, a gente também já esteve à frente de tantos eventos, né? Dá tanto serviço, meses de programação, meses de reuniões, né? Montar uma programação bem completa é quando o tempo atrapalha, aí complica um pouco, né? Então, graças a Deus, aí temos essa previsão da chegada da chuva aqui para nossa região apenas para amanhã, domingo, mas pro final do dia. Aí com certeza vai beneficiar e muito todos os eventos aqui da nossa região. 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
0: Uma e meia, Harald Zwei, Freunde. Um abraço aqui também, meu amigo Jacó Franz, turma da banda Meninos do Astral. Abraço, boas tocadas, muitas animações no final de semana por aí. Do jeito que você sempre quis. Alô, seu Jacó, vamos sim, vide fumo, steht, moia de sonda, que é, heizen, isso, pisse, espaz, historia, né, tia, liba, leidos, que na visão, iva, fana, rando, e galera, ai, ai, ai, atropelia, von fona, no tzurix, que é, menjons, que vamos lá, banda geração, lembranças de um grande amor, banda geração de Santa Clara, juntamente com esse do musical hoje à noite, animando, tradicional jantar, vale da saudade, com a tripa grossa, rechada, a turma que tá na cinturinha da Arauto, se preparando para um grande evento hoje à noite. 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Para quem quiser, vai direto lá no Esportivo de Santa Clara.

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Informação, essa foi a valsa italiana com o grupo Lemondini. Primeira vez que eu toco música desse grupo musical italiano. Bionda, o bella bionda, música italiana sendo pedida aqui pelo seu Daniel Hans, ele Cruzeiro do Sul. Tá aí a música italiana na pedida. Também mandando um abraço especial pro seu Valdir Crispa da Cruz, Valdir Crispa. Valeu, seu Daniel, abraço, Cuda Samsa, Cuda Sunda, sempre na companhia. Roberto Kiss, da linha João Alves, também tá na companhia aqui da Arauto 90,5. Tanga, Xenro Roberto, Cuda Samsa. E também, olha, falando em linha João Alves, ontem à noite, de uma forma muito especial, tem que dar uma, tem que mandar os aplausos aqui. Ontem à noite estivemos, depois de muito tempo, né? A gente estava se conversando para um dia fazer uma janta lá na casa, conhecer a casa aí do seu. Seu Stor Miller. A Solange, aí da linha João Alves, vamos achando fazer, tá? Todas as para ir, uma hora dessa, vou lá visitar vocês aí. Caixamos aí a sexta noite, on demand, hot on churrasco, que broquista, on man, John Skinner, acabou. Eu sou Miller, obrigado, né? Pelo convite, pela receptividade, o principal acima de tudo, né? Essa boa conversa que a gente fala de tudo, né? Von alles, né? Ungalar, como da by man, John Skinner. Aqui também estivemos acompanhados da família Verde, a querida família Verde, aí do Passo do Sobrado, lá dos Viveiros Verde, e foi muito bom, né? E passou o churrasco, aí veio a sobremesa, a Vecans Ai Santoli, Batsal, tá na boa, né? E também, olha, uma propriedade modelo, né? Uma propriedade que realmente dispensa comentários, se fala tanto aí na questão da sucessão rural, né? As filhas que continuam tocando, são produtores de verduras, aí na linha João Alves, e duas filhas aí que continuam tocando a propriedade, que coisa boa, né? O exemplo, com certeza, de sucessão rural aí para todos nós. Muito bem, vamos lá, seguindo mais recados por aqui. Alô, Valdir Pereira, de Poço das Antas, tá pedindo uma bem animada, tocamos agora há pouco os Montanari, Exaltação à Concórdia, lá dos anos 70. Atendemos o pedido musical aí de uma música antiga dos Montanari, veio dos anos 70, Exaltação à Concórdia. Aldirmão da Valdir, Cuda Sams da Cuda Sonda, e lá de Poço das Antas, vamos lá para Arroio do Benho, pedindo a Flor do Meu Jardim, estilo musical pro Vitor e a Melita Kremer, aí de Forqueta, Arroio do Benho, estão completando amanhã 40 anos de casado. Parabéns ao casal Vitor, Dona Melita, Fetz e Yara Fahira, no Fira Leben, Seara Tsusama.

0: festa do colono imigrante de Mato Leitão.
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7: 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Seu Memani Possel também tá atracado fazendo melado, mas olha que capricho, hein? Mas que coisa boa! 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
1: A nota alegria, informação, atendendo dele, atendendo pedidos musicais, são coisas belas, linda essa música aqui dos atuais, também ouvimos aí o grupo musical Concórdia de Pandemir, né? Coisa tá meio complicada hoje por aqui. Até peço desculpa, de vez em quando dá uma, alguma trancada por aqui, né? A gente tá meio esgualepado aqui da garganta. Não é nem questão da garganta, né? Mas no geral aqui, olha, né? Deu uma pegada forte aqui, mas vamos lá, não vamos se entregar. Alô, seu posto tá aí, tá tirando uma soneca. Ui, até na Malpícia Rua, escutando a Aralto FM, Vixen. Essa bandiga furiosa que é da banda Grupo Musical Concórdia, aí da cidade de Panambi, região de Três Passos, né? De Ronco da Pandinha, está, né? Tocamos agora há pouco também a banda Os Padre de Cristo Malto, dessa região norte aqui do estado, tem muita banda típica boa, né? Clélio, Marisa, meus amigos da AM Máquinas e Arroio do Meio, já estão por casa, Sara Jotícia Drua, né? Então tá bom, estão por casa aqui em Santa Clara, Tastens e Zampumba do Rio Medo, Xenda, Lustiga Pandinhas, Vissoltas, né? Lustense, abraço, Clélio, obrigado, Marisa, pela participação sempre, também pela parceria, também já são parceiros aqui também da nossa programação alusiva a colonos aí de Santa Clara, dia 2 de agosto, tem a tradicional festa do colono alemão, aí de Nova Santa Cruz, em Santa Clara, estaremos aí fazendo aquela divulgação bem especial e a cobertura aí do dia da festa do domingo, dia 2, né? Ah, na cidade de Agudo, Linha Boêmia, tudo certo? Abraço, sempre estão na companhia, aqui também deixa eu ver aqui, a nossa ouvinte, a Silvia, né? De Herra Can Pandiga Music, de Herra Can Tight Music, por isso que sintonizam a nossa Arauto 90,5 bem longe, lá da linha boêmia da cidade de Agudo. Bom final de semana pra ti, tá bom, Silvia? Cuda Sounds, tá? Cuda Sonda. O Flávio Schuster, de Conventos Lajado, também tá contatando aqui do 3793-3000, pedindo uma do Canova, título e postas fala de ela, né? Banda Canova, daqui a pouco já no próximo bloco musical, a valsa que eu vou tocar dele se chama A Vela e a Lua, é uma valsa muito bonita, daqui a pouco já vamos destacar aqui também a banda Canova.
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1: Muito bem, Fernando Fengler já está lá no Ginásio Tonhão, lá em Vila Santo Antônio, Mato Leitão. Daqui a pouco temos aí a transmissão ao vivo, flashes ao vivo, a cobertura aqui da Arauto até amanhã, domingo.

0: a informação, tem Futuristas, um dos grandes sucessos da banda Os Futuristas, o João e a Maria. Tá aí música dos Futuristas na pedida, atendido o pedido musical também dos Futuristas. Ouvimos aqui também nesse bloco musical, tivemos Tasqueta Lindenau, banda Cosmo Express, Tasmiri Cliff com a banda San Diego. É também a novidade musical aqui na Arauto, a banda San Diego. Ouvimos também um belíssimo tromboraço do Companhia Pilger, da de Santa Catarina. E a banda Canova, bonita valsa, né? Bonita valsa, Bela e a Lua, da banda Canova. Tá sintonizando Arauto a partir de agora? Renda seu pisse garoto, já deu aquela assistiada. Tá sintonizando o nosso programa a partir de agora? Tá saindo um chimarrão, tá aí tomando aquela cerveja gelada, tá no trânsito. Muito bem, obrigado pela carona sempre. E pra você que tá aí, seja lá onde você estiver jogando aquele carteado, um jogo de loto, né? É quando tem jogo de loto e não tem como ter rádio ligado, né? De Nombra Oscar Ufkebra, somos Alas Reusser. Vai pra quem tá aí num carteado, sintonizado aqui na Arauto, muito obrigado mesmo, hein? Aqui mais e mais alôs chegando, atendemos aqui o seu Gregório lá de Estrela, e temos aqui mais participação chegando, aí pelo 37933000, nosso telefone, nosso WhatsApp, seu Binoma, 37933000, a Elaine da Santo Afonso, Novo Hamburgo, também tá participando por aqui. Abraço, Elaine, Santo Afonso, Novo Hamburgo, pedindo a música Vestido Azul. Tô devendo música aqui também da banda São Francisco, vai tocar no próximo bloco musical, aí pra turma de Maravilha, em Santa Catarina. Pois muito bem, quero agora chamar o nosso amigo Darcy Mês, comunidade Santa Ana, aqui do bairro Dietrich. Amanhã tem a festa quermesse da comunidade Santa Ana, né? Turma que também tá anunciando aqui na Arauto, e um reforço no convite pra festa amanhã. Tudo certo por aí, seu Darcy? Boa tarde.
1: Boa tarde, seu Marcelo Frei, tudo bem? Ô, Marcelo, tô passando aqui pra fazer um convite pra nossa festa da manhã, dia 19. A partir das 11:15 vai ter o tradicional almoço com caleto, salsichão, carne de porco, aipim, massa, a careteiro, a molho, a maionese, vários tipos de salada e conservas. Então, a partir das 13 horas vai ter a animação do ritmo certo, e a partir

0: do mundo. Pode vir prestigiar a festa com nós aí e curtir a final da Copa do Mundo e tomar uma cervejinha bem gelada e também ao mesmo tempo ficar bem animado e dançar uma musiquinha. Um abraço a todos, esperamos
1: tá o povo bom, obrigado. Amanhã. Obrigado, seu Darcy mesmo. Valeu, obrigado pela participação, Darcy, toda a turma da comunidade Santana aqui do bairro Didres. Duas e 27, Arauto.
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Muito bem, 2:30, temperatura aqui na faixa dos 30 graus, daqui a pouco dou uma atualizada nos modelos da meteorologia, a previsão do tempo para toda semana que vem. 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Abraço a Deus a Jungs, aqui da São Francisco Xavier, também na companhia Herzegetangeschen. O ritmo do shot dos anos 70, Bandinga Turek.

0: Farol da Alegria, informação atendendo o pedido musical, tá indo lá pra Maravilha, Santa Catarina, São Francisco. Também nesse bloco musical tivemos a banda Renovação aqui de Forquetinha, Xenda, Xaung, Retroboraço, aqui da banda Renovação de Forquetinha, recordando banda que não existe mais, hein? Recordamos aqui também a banda Amazônia, Saudades de Maria Helena, de 1993, e também ouvimos no ritmo do shot lá dos anos 70, a bandinha Turek, do seu Alfredo Turek. Agora 2:18, tá sintonizando a Arauto a partir de agora, seja bem-vindo, bem-vinda, tem recado, pedido musical, homenagens, pode ir chamando aqui do 3793-3000, e daqui a pouco Fernando Fenda, direto de Mato Leitão, na abertura da Festa Municipal do Colono Imigrante de Mato Leitão, no ginásio Tonhão da Vila Santo Antônio.
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0: Dezoito para as três, Arauto.
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0: 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Tem mais pedido musical chegando lá de Santa Cruz do Sul.
1: Boa tarde aos ouvintes, boa tarde Marcela, aqui é Aldori de Santa Cruz, de Aldori, de Grosse Tora de Pans. Manda aí pra nós a valsa do amor dos atuais, tá valeu,
0: bom.
1: Até mais.
0: Valeu, seu Aldori, de Aldori. Sucesso dos atuais, essa é clássica, essa faz parte aqui da programação da Arauto. 1981.

0: Aí os atuais, a valsa do amor dos anos 80, agora 10, faltando pras três, agora vamos lá pra Vila Santo Antônio, Mato Leitão. De lá fala o nosso colega Fernando Fengan, trazendo a primeira participação, primeiro flash ao vivo, aí da nossa cobertura da festa do colono imigrante de Mato Leitão. Fernando Fengan, dando a largada pra festa tradicional, aí no ginásio Tonhão, é isso? Boa tarde.
1: Boa tarde, Marcelo e ouvintes da Arauto FM. Estamos aqui direto da cidade das Orquídeas, Mato Leitão, onde estamos acompanhando a cobertura da 29ª edição da Festa do Colono Imigrante aqui da cidade das Orquídeas. Bom, Ginásio Tonhão, Vila Santo Antônio, aqui em Mato Leitão, é onde estamos acompanhando nesse momento a cerimônia de abertura. Nesse momento, prefeito Flecha, Arli Scheres, está com a palavra.
2: Essa caminhada linda começou lá atrás, 1994, são mais de 30 anos, e uma celebração que nasceu pequena, mas se transformou no maior símbolo da nossa força, da nossa cultura e do nosso agro. O colono imigrante são o coração e o motor que construíram uma coletânea. Vocês fazem muito mais do que produzir alimentos de qualidade. Vocês mantêm vivas as nossas tradições e o amor por esse chão. Vocês enfrentam o sol, a chuva, com um sorriso no rosto e uma dedicação que não tem fim. A agricultura é a nossa base, é o nosso sustento, o maior orgulho da nossa gente. Hoje é dia de comemorar. Mas acima de tudo, quero dizer muito obrigado. Quando olhamos para

0: presente, temos um reflexo dos nossos antepassados. Nossos pioneiros que chegaram aqui no início do século passado com as mãos calejadas, mas com o coração cheio de esperança, eles desbravaram a mata, plantaram os primeiros sonhos e nos ensinaram o valor do trabalho, da fé e da união. Um grande diferencial do nosso município é o envolvimento da nossa cinco comunidades. Vila Santo Antônio, Boa Esperança Alta, CUBD, Sampaio e Arroio Bonito. Esse é o rodízio onde cada ano uma localidade assuma a festa. É um patrimônio do nosso município. Ele mostra que não existe divisão. Quando uma comunidade assuma o protagonismo, todas as outras dão as mãos e trabalham juntas pelo mesmo sucesso. Isso fortalece o interior, a cidade, o centro da nossa amada cidade da Jundiaí.
1: Muito bem, Marcelo Fraia, esse aqui é o prefeito Armin Ster, então, com a palavra aqui nesse momento de solenidade, abertura oficial aqui no ginásio de Vila Santo Antônio. É a 29ª festa do Colono Imigrante. Arauto FM está presente, então, acompanhando desde já esse evento que vai movimentar o fim de semana por hoje e também amanhã. Lembrando que nós já temos aqui, Marcelo, um evento totalmente preparado, pronto, esperando a todos, com exposições, com artesanato. Daqui a pouquinho já iniciam também as apresentações artísticas. Nós também teremos atrações musicais no palco com as bandas e muita alegria, muita animação, uma celebração, uma comemoração voltada aí especialmente para os colonos imigrantes. Se assim permitir o tempo, amanhã pela manhã nós destacamos já por inúmeras vezes na programação da Arauto, teremos o famoso desfile que está tudo muito bonito aqui preparado, inclusive para receber também esta etapa do evento. Bom, nesse momento, solenidade de abertura, acompanhamos daqui a pouquinho apresentações, em instantes também teremos banda no palco, é a festa do Colono Imigrante aqui de Mato Leitão. 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Marcelo, daqui a pouquinho estamos de volta trazendo mais informações aqui direto de Mato Leitão. Abraço a ti aos ouvintes do Arauto Fest.
2: Muito bem, obrigado, Fender. Primeiras informações aqui direto de Mato Leitão, do Ginásio Tonhão, e daqui a pouco a festa é por conta deles, é animação e por conta do musical Ritmo Certo.

0: informação musical, ritmo certo, que daqui a pouco já tá começando a reunião dançante lá no ginásio Tonhão, de Arroio Bonito, Mato Leitão, de Arroio Bonito não, de Vila Santo Antônio, tem o ginásio Bonitão, daí o ginásio Tonhão, né? Ginásio Tonhão é Santo Antônio, Vila Santo Antônio, Mato Leitão, e o Bonitão é lá no Arroio Bonito, e o Penga daqui a pouco traz mais informações de lá. Muito bem, aqui também já na companhia aqui da Arauto, só por setembro, 10ª Harmonia Fest, Olí, Dona Maria, Alas Kuda Alashen, Kuda Samsta, Kans Fashani, Hoti Maria, Sontobo de Kurga, Pakrebe Tika, Tsuga Dreva, Mench, Mench, abraço, Dona Maria Leblanc, estilo musical, vou ter três, né? Três atrações musicais na Harmonia Fest depois do mês de setembro. E daqui a pouco já trago também música aqui do estilo musical, turma que estará amanhã, também aí na comunidade Santa Agostinho, da Liga Cipó, juntamente com o novo encontro, animando a festa quermesse aí da comunidade Santo Agostinho da Liga Cipó. Muito bem, vamos lá, vamos a um breve intervalo, né? Um breve intervalo, um pouco de propaganda, os nossos apoiadores, nossos patrocinadores, graças a eles estamos no ar aqui todo sábado, trazendo alegria, boa música de banda aqui do nosso Arauto Fest. 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
0: 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Mais pedidos musicais chegando por aqui. 3793-3000 para você participar.

0: Voltar Alegria, informação, tudo pedido musical rodando aqui a nossa audiência, pedido música e a gente vai mandando. Etlich Farangan Valsa, Etlich Voran Pandinha, Ed Andamuron Taitlit, coisa boa. É aquelas antigas, as atuais, é um repertório bem caprichado e o seu pedido musical sempre muito bem-vindo por aqui. Ainda dá tempo, hein? 3:25, tem mais uma hora e meia de programa pra você mandar seu alô. Tá saindo uma cuca por aqui, já tô vendo, tá saindo uma, duas, três cucas light sind Pistoria des Intes Ufkaplatz, né? Mensch und Skinner nach Gamora. É, aquela cuca enrolada. É no capricho. Alô, Sônia, tudo certo? Obrigado por compartilhar as fotos da cuca, né? Só pra provocar, né? Faz o pisse e provoqueira, né? Mas então, tá bom. Obrigado, Sônia, pra ti um bom final de semana. Aqui também, sempre na companhia, família Marges, tá se alegrando com o nosso programa, muitas bandinhas animadas aqui na nossa programação. Ouvimos também a banda San Carlo, ouvimos a banda Ecos de Feliz Terra de Amor dos anos 90, banda oriental Dobrado Futurista, o Bixena Tite Valsas é com a banda Tropical. Muito bem, daqui a pouco Fernando Fenklin tá chegando para trazer mais informações. Temos nessa tarde já a cobertura da festa municipal do colono imigrante de Mato Leitão, direto lá do ginásio Tonhão da Vila Santo Antônio, né? Já tivemos a primeira participação do Fender, daqui a pouco ele traz mais informações, amanhã de manhã estarei por lá também, a partir das 9 horas, acompanhando o desfile, todos da torcida aqui, previsão é que não chova, né? Que o tempo realmente colabore, tanto hoje como também amanhã. E a previsão da chegada da chuva, olha, dei uma acessada em vários modelos da meteorologia. Previsão também para amanhã são temperaturas aqui da faixa, na máxima aqui dos 26 graus, né? E a chegada da chuva mesmo está sendo prevista mais para o final do dia. Aí, segunda-feira, também temos a previsão de pancadas e chuva aqui na nossa região. Terça-feira, um pouco menos. Quarta-feira também. Quinta também, né? Mitte, Dienstag também. Por retorno, está forma, tem o Sonschmir. Aí lá por sexta-feira, aí começa a ter novamente a melhora do tempo. E a princípio, né? A princípio, outro final de semana, também temos muitas programações alusivas a colonos e motoristas aqui da nossa região, né? A princípio, tempo bom, né? Pelo jeito, o tempo vai colaborar. No outro final de semana estarei participando, também transmitindo a festa do colono e motorista em Estrela, na linha Lens em Estrela. Aí na parte da tarde estarei aí na linha Duvidosa, nossa festa municipal do Corona aqui da linha Duvidosa. Temos festa aí também dos motoristas do Parque do Chimarrão e também temos a festa dos motoristas de Monte Alverde, todos esses grandes e tradicionais eventos aqui com a cobertura da 90,5. 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
2: Na região dos vales, média 30 graus. 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
2: Muito bem, festas e bailes da nossa região, destacando aqui hoje à noite um grandioso evento do Esportivo de Santa Clara do Sul, com a Central Tintas, a Pizzaria Recanto Verde, Esquadrias Vink, também a Lancheria do Chapo, todos em Santa Clara, convidando para esse grande e tradicional jantar, baile da saudade. 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

agora 27, faltando pras 4. Daqui a pouco também tem Banda Magia. Banda Magia estará amanhã, a partir das 14h no Ginásio Tonhão, hein? Banda Magia amanhã, às 14 horas, na festa do colono, aí de Mato Leitão. 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E handicap, a bar dentro do Rio Medicina Xena, curva, o terceiro um de coco, um de chocolate e um de canela, né? Man, John Skinner na Gamora. Minha Ron John Geschäft, que é clopto Rio. E o estilo musical tá chegando pra turma que tá preparando esse maravilhoso jantar baile hoje. Aí no Esportivo de Santa Clara. E amanhã tem estilo musical, sabe onde? Lá na Linha Cipó, na festa aí da comunidade Santo Agostinho da Linha Cipó.

Alta Alegria, informação, essa foi a Banda Magia Musical, uma manhã, domingo, tem Banda Magia às 14h, 14h, é uma das atrações musicais, aí na Festa do Colono, lá na Vila Santo Antônio, hoje à noite não perca, em grande, grande baile hoje à noite com Banda Champion, pra quem nunca viu o Champion, mas aqui a grande Maria já teve essa oportunidade aí de assistir a Banda Champion, olha, espetacular a Banda Champion, hein? Que banda de baile, e também Banda Estúdio, pra quem há tempo não vê, viu a Banda Estúdio, Grupo Presença, Tribaile, a partir das 10 da noite, em grande evento hoje, alusivo também, o Tribaile do Colono, aqui no Ginásio Tonhão, em Vila Santo Antônio, Mato Leitão. Daqui a pouco, Fernando Fengler, trazendo mais participações aqui direto, lá da Vila Santo Antônio, Mato Leitão, né? Estamos aqui fazendo a transmissão ao vivo, Fernando Fengler já trouxe as primeiras informações de lá. Jorge, tá homenageando a Vanderleia pela passagem, aí do seu aniversário, parabéns, Vanderlanga, Roitzer Gapotes estão trabalhando aí na festa da Vila Santo Antônio, na festa do Colono, que legal, parabéns, obrigado Jorge, alô Vanderlanga, tudo de bom, aqui o nosso amigo aqui, o Aldori, né, de Cruz, Aldori do Fundo Santa Cruz, tá atracado numa Amstel Litrão, né? Ui, até, One Heights, make the beer, né? Tá boa pra tomar uma cerveja hoje, né? Aqui dentro do estúdio, chimarrão, temos uma temperatura aqui da faixa dos 23, 24 graus, né? É a temperatura ambiente aqui dentro do estúdio, mas lado de fora que vamos atualizar a temperatura, ainda continua acima dos 30 graus, hein? Muito bem. Abraço aqui também do Deraci Kumbi Kenstey. Obrigado pela mensagem sempre. Daqui a pouco já vou caprichar numa balsa especial para a turma da terceira idade, da melhor idade. É a turma do Sempre Alegre da linha Travessa. É se preparando também para o dia 15 de agosto. Projeto Viva Vida. Estarei lá fazendo a transmissão. Estarei fazendo a recepção, estaremos marcando presença e registrando esse baile da terceira idade aí do Grupo Sempre Alegre da linha Travessa, 15 de agosto. E antes, no dia 1º de agosto, projeto Terceira Idade em Festa. Arauto também marcando presença nos bailes da terceira idade fora de Venâncio, nos municípios aqui do Vale do Taquari. Julho estivemos em Teutônia e no dia 1º estaremos em Lajeado, aí no ginásio do bairro Montanha. É o baile do grupo, Sempre Amigos, aí do bairro Olarias, de Lajeado, mas o baile vai acontecer no ginásio do bairro Montanha. Aqui também, Rua Porto Alegre, motorista da ambulância, aí de Colinas, Alascut, de Quetzal, Marcos, grato, obrigado pela carona sempre, também gosta daquela boa

0: 13 para as 4, Arauto.
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0: Nove faltando para as quatro. Você que tá na cinturinha no galpão, você que tá fazendo aquele melado, carregando porco, fazendo uma cuca, e até do jeito que você sempre quis. Como da Vila Gressler, Biquetes, Alas Kut, seu Marcos.
9: Manda um abraço aí pro Fernando, pra todos vocês que estão na escuta aí. Um abraço.
0: Valeu, obrigado. E também aqui chegando o Diogo Malman, em Santa Cruz, Ecrina Tractoa, tá fazendo silagem. Alas Richter, seu Malman.
10: Ô Marcelo, boa tarde, Alas Kut.
0: Alas.
10: Ô, escuta, tu que é uma geração anterior que eu, sou um pouquinho mais novo, que tu provavelmente.

0: Tu conhece essa variedade de milho inverno aí? Eu, pelo menos, fui criada, não sabia que existia milho verde aí no mês de metade do mês de julho. O que que tu me disse?
1: Pois é, então aí ó, silagem, que milho bonito, hein? Vaxena milho, me lembro que a gente fazia também silagem aí no inverno, mas não sei se é a mesma variedade aí. Valeu, seu Malma, bom trabalho, obrigado pela companhia aí do seu trator, bom trabalho aí.

0: informação, tá aí o Monte Azul de Nova Petrópolis, aqui no nosso Arauto Fez, um típico e alegre show de bandas no seu rádio, da 1 até as 5 da tarde, Yeda Samsta, Monte Azul, no baile do Salão Guever, banda Feliz em Festa, a Balsa do Agenor e também a super banda Chopamo que tem a Rosa. Daqui a pouco já falo, daqui a pouco já vou falar aí com o Fernando, trazendo mais informações direto aí da Vila Santo Antônio, em Mato Leitão. Aqui também tá na lida, isto, tá aqui juntamente com a esposa, aqui a dona Clarice, estão trabalhando na horta de Honteng Kalak Stroikel. Ora, estas Kalak, ora, estas milha mer, ora mais mel, lava mandas, estas, né? Ava lai, ora mais ena, vas rostu toca Stroit, seu Milton, né? E a lai. É, deve, pelo jeito, tá calcareando a terra. É, ora, este Raif, não vai falar o Funtzwei Mohatsurikel. Abraço, Milton. Obrigado pela companhia sempre. Bom trabalho pra vocês na lida da horta e na companhia aqui da Arauto Vigenda Rádio, Ufketret, Echelkel. E no sábado que vem estaremos aí, sábado que vem estaremos no interior de Estrela, na linha Lenzing Estrela, aí na cobertura da festa do colono e motorista também do vovô e da vovó, na linha Lenzing Estrela. Na parte da manhã, isso é no sábado, dia 25, na parte da manhã, um grande desfile saindo lá do Parcão de Estrela. E aí depois, olha, muitas atrações, exposições, almoço, animação, boa música. Aí na linha Lenzing Estrela estaremos por aí, acompanhando a festa até meio-dia, na parte da manhã, cobertura completa aqui da Arauto 90,5 pela primeira vez, né? Primeira vez, Arauto, na festa do colono de Estrela. Quatro e três, Arauto.
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E aquela rancheira bem caprichada não pode faltar aqui no nosso repertório, hein, Brasil?

0: E rancheira maravilhosa, banda Brasil Latino, La Cucaracha, agora 4:11, agora vamos voltar lá pra Vila Santo Antônio, em Mato Leitão, Ginásio Tonhão, Fernando Fengler, trazendo mais informações, como é que tá a movimentação da festa por aí, Fengler, boa tarde.
1: Boa tarde, seu Marcelo Frei. Mais uma vez estamos de volta aqui direto de Vila Santo Antônio, Mato Leitão. Estamos acompanhando a festa do colono imigrante. Já acompanhamos a cerimônia de abertura oficial, né, que aconteceu no início da tarde com autoridades presentes, né, com aquela recepção calorosa a todos os convidados, a todos os amigos que já prestigiam o evento. Tivemos apresentações artísticas, culturais, segue essa festa, um evento maravilhoso, muito bem estruturado. Bom, eu tô aqui com a dona Márcia Horn, que é presidente da comunidade, presidente da comissão organizadora, ela tá por tudo aqui, pra lá, pra cá, pra um lado, pro outro, dá trabalho, mas tá tudo muito bonito e com certeza também deve ser gratificante ver as pessoas chegando, né, Márcia? Boa tarde.
2: Boa tarde, Fernando, boa tarde, ouvintes, com certeza, a gente sempre diz assim, ó, tô vendo uma tarde, o povo que tem aqui para um sábado à tarde, gente, é muito gratificante. Então, valeu todo o esforço que a gente fez. Então, hoje de noite a gente vai deitar no travesseiro e dizer assim, ó, obrigado, Senhor, mas deu tudo certo. A gente teve já abertura da solenidade agora. Agora tivemos a apresentação do grupo de alemão folclórico de Estrela. Agora, daqui a instantes, nós vamos ter a apresentação da corte.
1: Uma novidade, né?
2: Uma novidade. Logo depois também a gente vai ter o sorteio da sua nota Vale Prêmios. E vamos já começar a abertura da nossa gincana, que os itens que as comunidades trouxeram. Depois disso, não sei se eu já poderia falar, né? Mas eu acho que dá pra falar, né?
1: Eu acho que sim, acho que sim.
2: Hoje também vai ter uma coisa um pouco diferente. Antes da abertura do conjunto, as candidatas à corte, cada uma vai dançar com o presidente da comunidade, a polonese.
1: Diria o Marcelo Frei, né? Então, cada integrante da corte vai dançar com o presidente da sua comunidade, a polonese.
2: Sim, mas eu vou abrir mão da minha parte, eu vou deixar pro meu marido, porque ele sabe bem como se dança uma polonesa, então eu não vou me arriscar. Mas pessoal, assim, ó, quem ainda tá em casa, tá no sofá, não sabe o que fazer, venha pra cá, que aqui tá tudo bem organizado, as feiras, tem aqui do lado da pista, a gente tem os carros antigos, gente, lindo, lindo, lindo mesmo.
1: Com certeza, eu concordo, tem exposições, tem artesanato, tem música, tem comida, tem bebida e um clima muito agradável e festivo principalmente. Tu falava lá na abertura, do teu sentimento de gratidão, né? Tudo deu certo para começar. Tenho certeza que amanhã também vai decorrer bem com importantes programações previstas, né, Márcia?
2: Sim, na realidade, vamos já falar da noite, porque hoje de noite nós temos tri-baile.
1: Verdade.
2: Então, tipo assim, ó, como a gente disse, a nossa noite vai terminar lá pelas 4, 5 horas da manhã. E aí, talvez a gente vá para casa para tomar um banho e a gente volta pro desfile, porque o São Pedro vai deixar dessa vez nós fazer o nosso desfile. Então, às 9:30, em ponto, a gente vai ter o nosso desfile. Depois disso, a gente vai ter apresentações do nosso grupo da Invernada Artística do CTG. Depois, nós vamos ter gincana de novo. E aí, às 11:30, a gente vai ter o almoço. Frisando ainda que a gente tem o nosso almoço antecipado ainda hoje, durante o dia, R$ 40. E, pessoal, venho. E amanhã de tarde, então, com certeza,
1: aquele baile.
2: Aquele bailão, né? Então, vamos, pessoal, vamos vir. Então, estamos aguardando todo mundo. E, pessoal, não adianta dizer, ai, tá bonito. Venha ver mesmo.
1: Traga
2: a família, pra ver se realmente eu tô falando. Talvez você goste mais ainda.
1: Verdade, verdade. Já aproveita, leva uma lembrancinha, enfim. Márcia, parabéns pelo trabalho de vocês. A gente enaltece que tá tudo muito bonito, realmente. E nos veremos amanhã por aqui.
2: Com certeza, aguardo vocês também. E com certeza a gente vai estar aqui e vamos fazer o possível pra agradar a todos. Mas como eu já disse antes na abertura, se em algum momento a gente talvez não consiga fazer o que a pessoa desejava, talvez a gente já pede desculpa, porque às vezes a gente é humano, né? Mas assim, ó, a gente vai fazer o possível e o impossível para tudo dar 100%.
1: Muito bem, esta presidente da comunidade, dona Márcia, obrigado. Marcelo, nós vamos acompanhando por aqui ainda, estamos fazendo também uma cobertura no digital e a gente agradece também aqui os nossos apoiadores dessa cobertura da Arauto FM aqui na festa do Colono Imigrante de Mato Leitão. 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Marcelo Frei, direto aqui da Vila Santo Antônio, Arauto FM acompanhando a 29ª festa do Colono Imigrante. Voltamos pro estúdio, aquele abraço.
0: Valeu, Fengler, Tangachen, o baile tá acontecendo por lá com a animação do Ritmo Certo e hoje à noite tem Banda Estúdio, Grupo Presença e Banda Champion, imperdível, grande baile hoje à noite, o Tribaile, aí no Ginásio Tonhão, participe!

0: volta alegria, informação, essa é clássica, é essa que tocou muito até hoje, né? Quando a gente toca, o pessoal canta junto. Vem a Bar Banda Estúdio, agora 4:19. 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
2: 4:22, Arauto.
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2: Na região dos vales, média 30 graus. 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
8: Muito bem, amanhã também tem telão com o jogo da final da Copa aqui da Comunidade Santana do Bairro Tidre. Do jeito que você sempre quis. Os Montanari.

0: Muito bem, esse foi o Grupo Calêndula, recordando o Grupo Calêndula de Santa Cruz do Sul. Também ouvimos os Montanari, Noite do Nosso Amor, agora 29, faltando para 5, 29 para 5.
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0: Muito bem, nossa Agenda Arauto vai ao ar toda quinta, sexta e sábado, destacando os principais eventos do final de semana. Quem anuncia o seu evento aqui na nossa emissora tem o seu evento destacado quinta, sexta e sábado. 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Em Monte Alverno no centro, também tem lá o mini mercado, gêneros aí de primeira necessidade, frios e também produtos agropecuários. Hoje, sábado, tem o Sabadão do Clube Star Show, começou às 14h e vai até às 19h, de ingressos a R$10, animação de Nene e Michael nesse momento por lá. Ambiente climatizado e sorteio de brindes e hoje à noite, início às 20h, a segunda edição do Café Colonial do Star Show, com animação do musical Energia. Cartão mais ingresso por apenas R$55 e somente ingresso só R$15. Jantar Baile da Saúde. Saudade hoje no Esportivo de Santa Clara do Sul. A janta começa às 19h com jantar, tem a tripa grossa recheada, churrasco e após baile com animação do musical Geração e estilo musical. Festa do Colônia Motorista na Suíbe em Centro de Brasil começa às 11h, ingressos por apenas R$10 até a 00h. Mega estrutura da Áudio Som, no palco tem sertanejo com Cauã Brixner, mais DJs Gabriel e Fernando do Fengler. Mais eventos aqui na nossa agenda, tem muitos eventos no final de semana. A 29ª festa do Colônia Imigrante de Mato Leitão começou hoje à tarde. Hoje à noite tem o baile, o tribaile, aí com a animação da banda estúdio, Champion e Grupo Presença. A partir das 22h, ingressos a R$25. Amanhã, domingo, segue a festa do Colônia de Mato Leitão com desfile temático, também tratoraço, a partir das 9h30, após apresentações da Inverdada Artística. Ao meio-dia, completo almoço. Pela tarde, atrações artísticas, banda magia musical, resultados das gincanas e a partir das 16h30, fechando a programação banda T-Rovers. Amanhã também tem a quermesse da comunidade Santo Agostinho, da linha Cipó. Às 10h tem a missa, 11h almoço com 3 tipos de carnes. 13h, reunião dançante com estilo musical. Às 16h, sorteio da rifa e após banda novo encontro. E também vai ter telão aí com a transmissão do final da Copa. Quermesse da comunidade Santana do bairro Dedrich, aqui em Verâncio, meio-dia tem almoço por apenas R$35. Pela tarde, animada reunião dançante com as bandas Meninos do Astral e musical Ritmo Certo e também vai ter telão com a transmissão do jogo da Copa. Festival de bandas e almoço beneficente em prol do menino Léo, aí no centro de reservistas em Santa Clara amanhã, início pela manhã com bateada, brinquedos infláveis e almoço completo por R$45. À tarde, a partir das 13h, shows com Yasmin Diniz e banda, grupo presença, arte show, Nene Companhia, banda estúdio e banda Rosas. Ingressos a R$20 amanhã no centro de reservistas em Santa Clara do Sul.
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0: Arauto Alegria, informação, essa valsa maravilhosa, valsa Bodas de Ouro com o La Montanara, tá bonita essa valsa e tá sendo muito bem pedida aqui na programação sempre, valsa Bodas de Ouro, aí com a orquestra La Montanara, o som do bandoneon. Tivemos aqui o saudoso Arlindo Schneider lá de Estrela e também no destaque das bandinhas, recordamos o grupo Calêndula e também os Montanari nesse bloco musical. Muito bem, vamos ao intervalo comercial, já vou trazer o nosso último bloco, ainda tem alguns pedidos chegando por aqui, um abraço meus amigos da banda Heilig, aí de Santa Cruz do Sul, tudo certo por aí, tudo Alas Richter e seu Moisés.
1: Boa tarde, Marcelo, é o Moisés aqui da banda Heilig. Hoje estamos aqui montando na comunidade evangélica de Rio Pardinho, Vale da Motosserra.
0: Olha aí.
1: E amanhã à tarde estaremos lá no Alto Castelhano, em Vale do Sol.
0: Muito bem, abraço pra vocês, boas tocadas aí, turma da banda Heilig, aí de Santa Cruz do Sul, da audiência lá em Rio Pardinho. Abraço, meus amigos, é do Vale do Sol também. Vamos ao intervalo, bem rápido, já trago aqui o nosso último bloco musical do Arauto Festa. Daqui a pouco tem o programa Bom de Baile até às 20 horas. 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
2: 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Reta final do nosso Arauto Festa, alô Fruc, grande abraço, estamos na companhia aqui na esquina da Vila Terezinha, Fruc, Marola, Neco, alô Clécio, Borracha, André, toda a turma, bom sábado. Banda Heilig.

Luar, Banda Luar de Montenegro. Na reta final aqui do nosso Arauto Fest, nesse belo sábado, temperatura ainda na casa dos 30 graus. Banda Luar, agora tem a música nova dos Hermanos, O Cara da Bicicletinha. Vamos ouvir a música nova dos Hermanos. O sábado que vem da festa do Colônia Motorista. Na Lia Lenz e Estrela estaremos por lá.

Arauto Alegria, informação, fechando o programa ainda com pedido musical. Esse foi o Vox Clube. Vox Clube, atração internacional nesse ano, na Oktoberfest em Santa Cruz do Sul. Essa turma vai estar em outubro, aí na Oktoberfest em Santa Cruz do Sul. Muito bem, e com o Vox Clube, fechando nosso programa Arauto Fest, também tivemos aqui nesse bloco musical a banda Heineken, também a banda do ar e também os Hermanos. Eu tô ficando por aqui, volta amanhã com a cobertura da Festa do Colono em Mato Leitão. Na sequência, Matheus de Freitas comanda a programação do Bom de Baile, música de bailão, música gaúcha até às 20 horas. Aqui no estúdio Chimarrão, estou de volta na segunda-feira, 6 da manhã, com o programa Bom Dia Arauto, se Deus quiser.

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Muito boa tarde, vamos começando mais uma edição do Bonde Baile, hoje dia 18 de julho de 2026, Bonde Baile desse sabadão, comigo Matheus de Freitas, até as 8 horas da noite, depois do Arauto Fest. Agora a gente toca uma seleção especial de bandas, bailão, também aquela valsa, também aquela música gaúcha, uma seleção especial de sucessos para te acompanhar, para fazer a sua companhia e a sua alegria neste sabadão aqui com a Arauto, tá certo? Muito bem, vamos começando com o grupo Carisma Faz de Conta, participação César e Paulinho.

0: Arauto Alegria Informação, assim a gente finaliza o primeiro bloco do Bom de Baile desse sabadão, com Banda Magia, Boca a Boca, participação do Maurício Lima, do Rainha Musical. Tá aí uma baita música, uma baita seleção de sucessos tocando por aqui. A gente tem também muita música boa guardada, uma programação especial. Eu já vou mandando um abração para todos os ouvintes que estão na escuta, os ouvintes que estão aí por casa, estão curtindo com a família, também os ouvintes que estão trabalhando, estão na estrada, os ouvintes de todas as regiões que todos os sábados estão sintonizados aqui na nossa companhia. Tá certo então? Agora rapidamente a gente vai tocar o bloco comercial, depois tem Grupo Festereio, Apartamento 104.
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Momentos e o Copo Vazio, mais um lançamento tocando aqui na programação do Bom de Baile. A gente toca os lançamentos, as músicas aí que lançaram nessa semana, lançaram recentemente, e também aquela música mais antiga, aquela música que marcou época aí, que o pessoal gosta de dançar nos bailão. Muito bem, tô trazendo daqui a pouquinho mais pra frente as informações dos eventos para esse final de semana. Todos os sábados a gente traz aqui as informações dos eventos pro pessoal que gosta de ficar ligadinho aí por tudo que acontece na nossa região. Tá certo então? Vou me despedindo, a gente vai indo pro bloco comercial, depois tem mais música boa, daqui a pouquinho chegando o Toque de Mágica, Eu, o Copo e a Solidão.

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6: E vem chegando mais um bloco de sucessos aqui no Bom de Baile. 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E é claro, como de costume, aqui no Bom de Baile eu tô sempre tomando meu

0: Programação agora finalizando a primeira hora do Bom de Baile. É a primeira hora finalizada com sucesso. Você acabou de ouvir Nave Som e o Balde de Choro. E a gente vai seguindo por aqui, muita música boa guardada. No próximo bloco eu tô trazendo as informações dos eventos para esse final de semana. Então não sai daí. Agora tá chegando muita música boa. Daqui a pouquinho tem Musical JM Barquinho Azul, participação do Clayton Borne.
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0: Rodrigo e banda Escravo do Amor. Aí, então, finalizando mais um bloco de sucessos aqui no nosso Bom de Baile, como prometido, eu tô trazendo agora as informações pros eventos desse final de semana. Hoje teve o sabadão do Clube Star Show às 14 horas, ingressos R$10. A animação foi do Nene Michael, ambiente climatizado, sorteio de brindes. À noite, início às 20 horas, tem a segunda edição do Café Colonial do Star Show. A animação vai ser do musical Energia. Cartão e ingresso são R$55 e somente ingresso pro baile é R$15. Tá, então, segunda edição Café Colonial do Star Show. Tem também Jantar Baile da Saudade no Esportivo de Santa Clara do Sul. Início às 19 horas, jantar e após baile com animação do musical Geração e também Estilo Musical. Hoje também para animar a noite tem a festa do Colono e Motorista na Suíbe Centro Linha Brasil. Início vai ser às 11 horas da noite, ingressos apenas 10 pilinha até a meia-noite. Mega estrutura da Audio Som, no palco tem sertanejo com Cauê Brixner e DJs Gabriel e DJ Fernando Fengler. Aí então, na Suíbe Festa do Colono e Motorista, tem também a 29ª Festa do Colono Imigrante Mato Leitão. O início foi hoje, 1h30 da tarde, solenidade oficial de abertura. Pela tarde, encontro de carros antigos, início da gincana, apresentações, grupos de danças e animação por conta do musical Ritmo Certo. E agora à noite, a partir das 10h30 da noite, a animação é do Grupo Presença, Banda Estúdio e Banda Champion. Ingressos somente R$25 lá em Mato Leitão. E para amanhã, domingo, dia 19, segue a festa do Colono em Mato Leitão, desfile temático e tratoraço a partir das 9h30 da manhã, após apresentações da Invernada Artística. Meio-dia, completo almoço. Pela tarde, apresentações artísticas. Depois tem animação da banda Magia Musical. Resultados da gincana a partir das 4h30 da tarde, fechando a programação, banda The Hoovers. Tá, então, os eventos para esse final de semana, pro pessoal que gosta de ficar ligadinho por tudo que acontece na nossa região. Muito bem, sem mais delongas, a gente vai seguindo dando seguimento aqui na nossa programação. Agora chegando o bloco comercial e daqui a pouquinho tá chegando o lançamento da banda KN, Diário de Verão.
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segunda hora do nosso programa sendo fechada por aqui. Agora somente mais uma hora de música boa por aqui, mas uma hora é bastante tempo, dá pra tocar bastante música. A gente tem um repertório especial, uma seleção, músicas as melhores da nossa programação que toca aqui. E o abraço, é claro, vai sempre pros nossos ouvintes que estão na companhia, os ouvintes que estão ligadinhos aqui, sempre mandando abraço, mandando o seu carinho, seu alô. E os ouvintes que todos os sábados estão aqui escutando a gente na Arauto FM. Muito obrigado, a gente segue até as 8 horas da noite e depois está chegando o Vale a Pena Ouvir de Novo. Muito bem, agora é o bloco comercial, depois tem Banda Estúdio na Beira da Estrada, participação Volney Bianchi.

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0: Trago e Choro, uma baita música pessoal da Flor da Serra. E agora a gente vai se encaminhando pro último bloco do nosso programa. Agora faltando somente um bloco, somente meia hora, às 8 horas da noite. A gente finaliza os trabalhos por aqui. Eu vou fechar a rádio, vou ir pra minha casa, dormir meu sono, tomar... Na verdade, hoje é sábado, né? Hoje é dia de tomar um golezinho antes. E depois eu vou dormir meu sono. E amanhã tem a Copa do Mundo. É, pessoal, amanhã tem a finaleira e a grande final. Espanha e Argentina. E aí eu pergunto pros ouvintes, pra quem tu tá torcendo? Tu é do lado da Espanha ou da Argentina? Eu vou falar por mim que eu não gosto muito de torcer pra Argentina, nem pro Messi, nem... Não gosto, tá? Eu prefiro torcer pra Espanha mesmo. O meu desejo era que a França tivesse ganhado, né? Que eu tava vendo, gostando de ver o futebol deles, mas não ganharam. Então a gente vai torcer pra Espanha mesmo. Essa é a minha torcida pro dia de amanhã. Inclusive, eu já vou deixar aqui gravado o placar pra amanhã. Vou deixar aqui 3-1 pra Espanha, se a Argentina não mexer os pauzinhos, né? Não fizer aquela mexidinha deles, né? Que eles sempre fazem no final, na finaleira do jogo ali, 85 do segundo tempo, eles mudam, né? Mas tá tudo certo. Então a gente vai seguindo por aqui agora no último bloco do Bom de Baile. Eu vou liberando o bloco comercial, depois tem Musical RC, Como a Lua e o Sol, participação Volney e Enfim.
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Alto Alegria. Informação tá aí, Barbarella, noites de verão. É nesse clima que a gente vai se encaminhando agora para o Vale a Pena Ouvir de Novo. E o Bom de Baile vai ficando por aqui, você vai ficando com aquela música flashback, aquela música dos anos 70, anos 80, anos 90, aquela música bem antiga pra alegrar, bem antiga não, né? Tem o pessoal que é dessa época, o pessoal que se lembra, e é uma música pra alegrar o teu sábado à noite, você vai ficando na companhia da Arauto FM e eu vou me despedindo. Retorno na segunda-feira a partir das 11h30 ao meio-dia no Informativo Arauto, e amanhã quem retorna no Costelão, programa da família, é o Marco Antônio do S. Marco Antônio que estava aí de recuperação, mas já tá bem, e amanhã ele retorna aos trabalhos aqui no estúdio do Chimarrão. Tá certo então? Muito obrigado pela tua companhia, muito obrigado pela tua sintonia por aqui. Eu vou me despedindo e até segunda-feira. Tchauzinho!

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